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2: Começamos o programa de hoje com um mensageiro e mexicano cantando Eu, Ela e o Garçom. Um grande clássico, um grande sucesso. Agora mais um clássico sertanejo, mais um modão interpretação, mensageiro e mexicano. Espinhos na cama.

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Mais um modão ajeitado com Pedro Bento e Zé da Estrada aqui na antena. Moda boa, casa vazia.

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2: Vamos agora com a moda de viola, interpretação Pedro Bentes é da Estrada. É moda ajeitada, gato de três cores.

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1: Tanta hora pra você aparecer, tanto dia pra você me mandar uma mensagem. Aí você aparece agora, quando eu tô com os meus filhos. Acho que tá tarde, tá?

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2: Posso indicar mais uma com Pedro Bentes da Estrada para terminar o programa de hoje? Pedro Bentes da Estrada cantando o clássico sucesso que traz por título Chitãozinho e Chororó. Chitãozinho e Chororó é o nome da música, claro. Pedro Bentes da Estrada irão interpretar esse clássico e sucesso maravilhoso. Bom fim de noite para você, tudo de bom, a gente se fala na antena. Valeu, boa noite, tchau.

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0: Obrigado. Obrigado demais, gente. Ok. Obrigado, beijão pra vocês, gente.
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1: Bom dia, Jales, bom dia região, sejam bem-vindos. É o programa Quintal da Antena a partir de agora na Rádio Antena 102 FM e Jales para todo o Brasil. Vamos juntar a família sertaneja, iniciarmos juntos mais um dia, mais uma manhã. É uma madrugada que está terminando, um novo dia se aproxima e com as graças de Deus estamos juntos. Sejam bem-vindos ao nosso programa que tem muitas atrações, tem informações do tempo, tem notícias da polícia, tem a sua participação, tem a Kombi do Assis Duarte, tem o nosso cafezinho, enfim, a família sertaneja a partir de agora tem música e informação no programa Quintal da Antena.

nosso programa até às 7 horas da manhã. Sejam bem-vindos. Obrigado a você, a sua família, ao trabalhador, a senhora, o senhor. Muito obrigado, minha gente, pelo carinho, pela companhia. Programa Quintal da Antena e o melhor da música sertaneja.

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3: O nosso programa Quintal da Antena até às 7 horas da manhã, das 6 às 7, a música raiz e o modão sertanejo também, né? Que vai até às 7 horas da manhã. Às 6 tem a previsão do tempo, tem as notícias atualizadas do setor policial com o Assis, enfim, tá tudo aqui na programação 102, nesta manhã que estamos começando juntos.

a Rádio Antena 102 Jales, São Paulo, nosso programa Quintal da Antena. Você participa com a gente no nosso WhatsApp 997-359981. Pode gravar agora a sua mensagem, daqui a pouquinho vamos te ouvir, vamos dar vez e voz aos nossos ouvintes mais uma vez, né? A participação pelo nosso WhatsApp 997-359981.

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3: Mandar um abraço a todo o nosso time forte de patrocinadores que há muito tempo estão conosco neste horário das 5 às 7 da manhã no programa Quintal da Antena. A todos os nossos parceiros comerciais, àqueles que mandam os seus conselhos comerciais nos nossos intervalos, o nosso muito obrigado, uma excelente manhã, mais um dia juntos aqui pela Rádio Antena 102.

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2: Programação 102 até às 7 horas da manhã, Rádio Antena, programa Quintal, a participação dos nossos ouvintes, a nossa Kombi tá aqui no pátio, tá esperando você para passear com os nossos ouvintes, tomar o cafezinho do quintal, as notícias do setor policial, a previsão do tempo e o mais importante, né? Você aí do outro lado do rádio começando mais um dia junto conosco.

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1: Antena 102, a rádio da sua cidade, programa Quintal da Antena. Bom dia, Jales, bom dia, região. Bom dia a você, trabalhador. Bom dia a você, trabalhadora. Bom dia a toda a criançada, bom dia aos jovens. Bom dia a você que todas as manhãs está com a gente aqui na programação Antena. Música.

0: Rádio Antena 102, Quintal da Antena, juntos nesta manhã aqui pela programação 102, acelerando a nossa Kombi, passeando com os nossos ouvintes de Jales e região. Sempre um prazer, uma alegria estar com você, estar com a sua família e juntos vamos começando mais um dia.
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Rádio Antena 102, programa Quintal até às 7 da manhã. 997-359981, vai mandando a sua mensagem. Você pode mandar por escrito, pode gravar, tá? Você fique muito à vontade, interaja conosco, faça parte da nossa programação, porque com muito carinho, todos os dias de segunda a sexta-feira, estamos juntos por aqui no programa Quintal da Antena.

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3: 6:15 da Rádio Antena 102, 6:15. Vamos trazer uma moda, seu Assis, para esse povo apaixonado, né? A família sertaneja que está nos ouvindo. Quem está mandando um abraço aqui a todos os ouvintes? Genilson, bom dia, muito obrigado, viu, pela companhia. Também a Cleide Lee, o Delay vereador, acha que a Kombi, tá? Disse ele, o Assis passou. Eu percebi uma diferença no escapamento. Acho o Assis não tem trocado óleo, tem. Ah, faz tempo, hein? O Delay vereador mandando um salve pra você. O Wagner, outro dia, tava mexendo, inclusive, lá na saída do óleo, né, Wagner? Tá, o parafuso nem soltava, pra você ter uma ideia. Ele soltou, ajeitou tudo, falou, agora tá no jeito, é só você trocar o óleo, assim, né? O duro foi tirar, tava engripado, né? Aí, mas ele tem lá por conta do caminhão. O Wagner é o nosso boiadeiro de plantão, tá aqui hoje tomando um café com a gente, e o Wagner entende desse negócio de óleo. Então, o parafuso da boca do óleo ali do Assis, né? Não tava funcionando, não. Gente, 6:16. Vamos mandar um abraço ao Paulo, Paulinho lá do mercado, a Tatiane, a Alice, a família, o Biro, que é o nosso fotógrafo lá da Santa Casa, né, Assis? É o fotógrafo, faz raio-x. Vitória Brasil, sempre ligados no líder de audiência. Ô, muito obrigado, viu, Rodrigues? A gente fica contente, né, quando dá essas puxadas assim. Vamos mandar um abraço também ao doutor Luciano Leão, tá ligado com a gente, a dona Ruth, a sua mãe, a dona Sandra, a família toda, e trazer o modão, doutor Luciano. Olha a hora, Brasil, buzina, Wagner. Tá, não é assim, Wagner, pega aí, Assis. Olha o Assis.

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2: Seis da manhã, mais 25 minutos na Rádio Antena 102, seu Assis. 6:25. A mínima hoje 20, a máxima 34, portanto um dia de calor e não chove. Estamos com 22 graus nesse momento, temperatura bem agradável, tem sol, algumas nuvens ao longo do dia, à noite o céu fica aberto. Estamos na lua nova, eu acho que saindo para a lua minguante, né, Assis? Você viu o tamanho da lua? Ontem, no finalzinho da tarde, ela estava subindo e agora ela está descendo. Uma noite inteira de viagem da nossa gloriosa lua. Olha que romântico, né? Você viu? Ela subiu e desceu. Ontem ontem a tardezinha estava lá pelos lados do Córrego dos Coqueiros, da ontem, quase na noite já. Ela estava despontando. E hoje, agora há pouco, estava saindo de casa, ela já estava pegando as coisas para ir dormir, né? Tinha terminado o expediente. 6 da manhã. 26 minutos da Rádio Antena. Não tem previsão de chuva por esses dias, hein?

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1: 6 da manhã, mais 27 minutos na Rádio Antena 102, é hora de notícias, a informação ao vivo, setor policial em destaque. Assis Duarte, as notícias do setor policial, seu Assis. Bom dia.
2: Bom dia, Claudinei, bom dia a todos os amigos. Nós estamos chegando com as informações do plantão policial. A base operacional, a Polícia Militar Rodoviária, nós tivemos tranquilidade nas rodovias, né? Os patrulheiros rodoviários, logo pela manhã, conversei com o Mori, né, Mori? E toda a equipe trabalhando, dando total respaldo aí, principalmente aos usuários da SP-320, a nossa região. Tranquilo.
1: É o doutor Mori, sabia?
2: É doutor?
1: É doutor, ele é engenheiro ambiental.
2: Mori,
1: um abraço pro Mori aí, toda a família de Mori, né?
2: É.
1: Muito tradicional aqui na Rosalina e em Jales também. Abraço, Mori.
2: E toda a equipe, hein? E nós tivemos, portanto, tranquilidade na região. Um grave acidente aconteceu em SP-320 em Cosmorama, entre Votuporanga e Cosmorama. Cosmorama, onde a colisão envolveu aí um veículo, 3 pessoas, acabou sendo teve ferimentos. Os ocupantes, portanto, de um carro, uma mulher, sofreu corte na cabeça, enquanto que 2 crianças também sentiam dores no corpo, precisou de socorrista, o SAMU, conduzir até ao atendimento médico. A informação que nós tivemos, que esse acidente teria acontecido porque uma peça desprendeu de um caminhão que trafegava à frente e aí provocou engavetamento nos demais carros que vinham logo atrás na rodovia. A Polícia Militar Rodoviária foi para o local organizar a situação na SP-320. E nós tivemos também, Polícia Militar Rodoviária prende carga ilegal do Paraguai, foi em Castilho, na SP-595, continuação aí da rodovia dos Barrageiros, ali é a rodovia Gerson Dourado de Oliveira, viu, em Castilho. Portanto, a Operação Impacto Divisa, a equipe, portanto, 2º Batalhão da Polícia Militar Rodoviária abordou um veículo GM, um Prisma, ocupado por um casal. Durante a fiscalização, a vistoria no porta-mala, foi encontrado diversos produtos oriundos do Paraguai, sem comprovação de importação regular. Não tinha documento fiscal. Entre os itens apreendidos estava 69 caixas de anzol, 30 varas de pesca, 63 perfumes, 23 cremes corporais, 39 cremes para cabelo, 34 maquiagens facial, 4 caixas de linha de pesca, mais 4 rolos de pesca, 6 molinetes com 3 carretilhas. Bom, diante da constatação do crime, descaminho, o veículo, a carga, foi encaminhado pela Delegacia da Polícia Federal de Araçatuba, onde, portanto, vão cuidar. Os ocupantes, portanto, passaram por atendimento. O caso agora relacionado ao crime de caminho será, portanto, investigado pela Polícia Federal, cidade de Araçatuba. Olha, suspeito de arrombar restaurante em Jales foi localizado e foi preso, viu? Houve a participação da Polícia Militar, Polícia Civil, a Guarda Civil Municipal, portanto, foi uma resposta rápida, né? Foi o restaurante daqui, do restaurante na Rua 10, em Jales, estourou a porta, foi um transtorno danado e, de acordo com as informações, portanto, a atividade delegada já iniciaram logo em seguida o acompanhamento, portanto, dessa ocorrência e a polícia foi a campo e localizou, portanto, o autor, né? Veja bem, o suspeito foi levado à Central de Polícia Judiciária, está, passa por audiência de custódia no dia de hoje, viu? E que chamou a atenção, né? Portanto, sem dúvida alguma, os produtos levou bombom, chocolate, né? E produtos, portanto, levados, chiclete, e acabou, portanto, cometendo o crime e foi preso. Bom, as informações que nós temos, logo em seguida, a Guarda Civil teve aí o trabalho, portanto, a DIG foi a campo com o trabalho aí, todos envolvidos nesta ocorrência, e teve as informações. Veja bem, ele, antes de chegar possivelmente do restaurante que ele arrombou, ele passou por alguns lugares na cidade, né? Ele tentou arrombar um lanche na praça, muito conhecido o lanche da praça. Ele usou um pé de cabra, forçou a porta por várias vezes, filmagem, e não conseguiu. Saiu dali, possivelmente depois, foi lá para o restaurante, onde acabou cometendo o furto. E antes, mais antes, ele acabou também cometendo um furto em um comércio na Avenida João Amadeu, o escapamento, levando uma caixa de ferramenta. Portanto, com a polícia, com toda essa informação, tem tudo isso em mão, e a polícia chegou até ele. Passou pela, foi até na residência dele, quando a mãe atendeu, a equipe de policial disse que muito educada, perguntou, não falou o que que era, mas deu informação que ele estava no trabalho. Ele trabalhava numa empresa muito conceituada na cidade de Jales, inclusive produto de exportação, nome de Jales para todo o Brasil, e ele estava trabalhando, tinha chegado no trabalho, a polícia pegou ele, está na central e hoje vai para audiência de custódia.
1: O pessoal já assusta, Assis, o comerciante principalmente, porque nós tivemos aí há uns 2 meses atrás aquela onda de furto, as polícias agiram para resolver o problema. Até então estava resolvido. De repente, ontem, você viu, deve ter visto as imagens, né? Quando quebrou a vidraça lá. De toda forma, o que levou do restaurante não tem, me parece, alto valor. Mas e o vidro?
2: E estrago.
1: É, o estrago. E a sensação do comerciante chegar e ver seus bens revirados, né? Mexido. É um negócio traumático. Então,
2: e dava a impressão de ser um andarilho, né? Com o jeito que ele chegou, com aquela coberta, né?
1: Não
2: e
1: parecia ser um trabalhador,
2: dele,
1: né?
2: A coberta dele tá lá na central, tá? E ele chegou, então dava a impressão de andarilho. Não é uma pessoa, inclusive, de um emprego numa empresa muito, né? Constituída.
1: Conceituada,
2: cidade,
1: né?
2: É, conceituada, né? E constituída na cidade de Jales.
1: É, mas as polícias de Jales sempre dão respostas rápidas. Rápido, e agora também com a Guarda Municipal fazendo aí muito bem o seu trabalho, né? Entrando, é a integração que dá resultado.
2: Dá resultado.
1: Né?
2: Sem contar as viaturas da Guarda Civil em todo lugar durante a noite, parece que multiplica, né?
1: É, o subcomandante, o Jamil, sempre está acompanhando a gente nesse horário e sempre comenta aí conosco, né? O Jamil frequenta o clube de tiro, onde a gente vai com alguma frequência, como que as pessoas estão entendendo a função da Guarda nesse trabalho compartilhado com a Polícia Militar, que tem também muitas atribuições, né? Então, aqui em Jales, ó, a área rural, ambiental, rodoviárias, nós acabamos de falar aí da como são solícitos o pessoal da polícia rodoviária, polícia militar, ambiental, o corpo de bombeiros. Teve um incêndio essa noite, Assis, ali no Corpo do Coqueiro. Inclusive, tem um grupo lá, Vizinhança Solidária. Estranhamente, as pessoas comentam no grupo e não há nenhuma resposta, até para, já que nós estamos falando no assunto policial, sugerir aí ao comando que coloque mais policiais do grupo. Não é possível, né, que foram horas ali, horas ou pelo menos um tempo longo das pessoas que lá não pega celular. Então teria que alguém acionar o corpo de bombeiros, eles pediam ajuda, auxílio, e nenhum policial se manifestou. Evidentemente que não é a forma correta, o certo é 190, 193 no caso, o bombeiro, né? Mas ali é estranho não ter ninguém visto a mensagem naquele período, né? Então, de repente, se o comando pudesse colocar mais policiais, né? A chance de ver o grupo é maior, né? Porque aqui na cidade a gente vê sempre uma resposta muito imediata, né?
2: E agora, né, o incêndio começa com a seca, já está acontecendo, pipocando aqui, ali, acolá, não é?
1: Exatamente.
2: Então, as preocupações é muito maior. Bom, nós tivemos também uma resposta. Polícia Militar recuperou, nós falamos ontem aqui da BMW furtada com uma caminhonete, uma estrada, em São José do Rio Preto. E policiais foram rápido, né? E deparou com uma caminhonete, Monte Brasil. O veículo estava sendo, foi furtado em São José do Rio Preto, dia 25, juntamente com outro veículo. Durante patrulhamento de rotina, policiais desconfiou da BMW estacionada e com o para-choque danificado dianteiro. Após consulta no sistema, constatou que se tratava da BMW furtada, era produto de furto. E com informações ali de pessoas, chegou, portanto, até o autor. Ele tentou fugir a pé, pulou o muro, pulou o telhado, caiu, né? Durante a fuga, houve a queda de uma altura e acabou a polícia alcançando ele em um posto de combustível. Segundo policiais militares, o homem confessou o furto dos veículos e das ferramentas também, recuperou tudo. Além de informar que estava com a BMW para vender, estava vendendo, negociando. No interior do carro, policiais encontrou diversos equipamentos de trabalho pertencente à vítima. Foi recuperado e outro veículo também. também recuperado pela polícia. Nós tivemos também, Polícia Civil investiga a morte de um homem encontrado em Ouroeste. Um homem de 44 anos foi encontrado, Moacir Moraes Leal, localizado pela manhã de ontem, dentro da casa onde residia com o pai, em Ouroeste. O corpo da vítima foi encontrado pelo próprio pai por volta das 6 horas da manhã, sobre uma cama. Apresentava sangramento visível, foi socorrido pelo serviço de atendimento móvel de urgência, compareceu ao local e constatou estado de óbito no local, portanto com sinais de rigidez cadavérica, indicando aí que a morte havia acontecido em algumas horas. A vítima preservou o local, ferimento no corpo, marca de sangue no rosto, no colchão. Perito científico, portanto, foram para o local, as evidências, portanto, do corpo foi removido para o Instituto Médico Legal, aonde passará por exame microscópico. Passou, não é? Registrado aí na delegacia, e a informação é que ele seria sepultado o corpo ontem à tarde. Sepultamento, portanto, cemitério municipal de Indiaporã. E agora a polícia investiga esse caso para ver se chega até o autor.
1: O Palito lá do antigo Posto Brasil tá dizendo assim, se mandou para nós aqui, ele encontrou uma chave em frente à faculdade, uma chave canivete. Essas chaves são caras porque são codificadas e ela tem junto um chaveiro da Torre Eiffel de Paris. Então se você perdeu a chave, passa lá no antigo Posto Brasil, procure o Palito, a chave está guardada à espera do seu proprietário, do dono. Que legal. O pessoal tá mandando para nós, Assis, aqui imagens da do incêndio que eu falei, disse que foi um incêndio em grandes proporções. E também estão nos perguntando o seguinte, Claudinei, eu ouvi dizer que há uma previsão de que nesta sexta-feira poderia ter uma tempestade aqui na região de Jales. O Assis acabou de falar alguma coisa nesse sentido, mas fora o noticiário, eu não acredito em quase nada que o Assis fala. Você ouviu alguma coisa, Assis?
2: Sim, sim. Previsão. A Defesa Civil está alertando. A região de Presidente Prudente fala que vem para a região de Araçatuba. Como nós pegamos o contorno do tempo que passa por Araçatuba, ele vai Araçatuba, Ilha Solteira e retorna para aqui.
1: Aqui é uma área de risco.
2: De risco, é uma área que, né, quando vem dali,
1: Mas... honestamente, deixa eu ver o nome da ouvinte aqui que perguntou. Eu não ouvi nada, foi a Cirlei. Ô Cirlei, não vi nada, mas o Assis de manhã estava com esse papo aqui hoje também.
2: Bom, a Defesa Civil do Estado de São Paulo intensifica o suporte para as famílias dos municípios afetados pela tempestade que caiu na região, hein? E assistência humanitária, ontem se falava muito sobre isso, o prejuízo na região de Ribeirão Preto foi de mais de 11 milhões, portanto, com suprimentos essenciais para a população de alguns municípios, do monte incluído, portanto, também com alimentos, colchões, cobertores, água potável, a situação de emergência nesse local, viu? 6 mil telhas e reparo, portanto, 11 mil caminhões, pipa, foi para o local para abastecer a parte hídrica atingida. E ainda nós tivemos aí, no caso do Monte Guariba, Pradópolis, Ribeirão Preto e Itaquaritinga. Mas teve várias cidades da região, estado de calamidade ali, onde passou realmente.
1: Fez um estrago
2: muito grande. Bom, aí veio a ajuda. Esteve presente, portanto, lá o vice-presidente da República, Geraldo Alckmin, governador Tarcísio, e prometeram, portanto, recurso. Já está chegando recurso do governo federal para a região. Então, a preocupação, a Defesa Civil está em alerta, reconhecimento, portanto, destas contingências que se fala de tempo em toda a região do estado de São Paulo, que vem especialmente do sul. O sul está passando por um momento muito difícil, mais uma vez.
1: Sempre, né? O sul ataca primeiro o sul. Agora teve essa tempestade aí na sexta-feira aqui na região de Ribeirão Preto, e agora eu, sinceramente, nós vamos tentar entender mais essa questão do fim dessa semana, mas acho que não é nada de previsto e mais grave, não. O Assis, olha, a Tayla está dizendo se a gente pode, nós divulgamos sim o sumiço da cachorrinha dela. O nome dela é Pretinha, da raça Pinscher. Ela é escura, já é idosa, e o rostinho dela, né, a cara da cachorrinha, está branca. Sumiu na rua 7, no bairro Jardim Micena, e a gente está divulgando aqui. Ela sumiu já faz uns dias. Se você viu essa cachorrinha, ela é uma pincher, cor escura, tem o focinho branco, tá? Você entra em contato conosco que nós vamos encaminhar a Tayla, tá bom? Vamos ajudar a encontrar a Pretinha.
2: Vamos lá. Então, são as informações e eu volto logo mais no Antena Ligada.
1: Beleza, Assis. O Assis daqui a pouquinho às 8 horas com outras informações, estas e outras informações do setor policial.
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1: Olha a hora, 6h43, a Rita e Fabinho estão nos ouvindo. Bom dia ao Wagner, mais uma vez, boiadeiro. Buzina aí, boiadeiro. Aê, acordar o povo, né? Saindo pro expediente, Adriana, Flávio, Renato, a turma do Progesso, a Aninha, Vitorácio, Cláudio, Roberto, João, a Aline, o Vanderlei, Ezequiel, Clay Deli, Elisângela Policelli, o Domingos Viola, o Sérgio, a Alicinha, né, Alicinha? Bom dia, Fátima, a Mônica de Jales, meu amigo Zé Cobrinha, o tratorista, o patrulheiro da Prefeitura de Jales. Hoje o chefe fala no programa daqui a pouco, hein? A Dave Fernandes, a Neuza Biso, o Rafael, a Lia, também o Carlos Ribeiro, a Mara está nos ouvindo, é Mara, bom dia. Rosângela, o Carlos Jeromel, o Carlinhos Jeromel, o, também o Carlos Ribeiro, a Lia Parminondi, bom dia, bom dia, bom dia. A mandar um abraço a D, que está sintonizando o nosso programa, o seu Paulo, ouvindo a gente, né? O Paulinho, o pessoal e o filho Ricardo, a turma da Agropecuária. Bom dia para os seis. Às 6h45, estamos meio atrasadão hoje, né, seu Assis? Vai assim, ó, nesse ritmo de Quintal da Antena, o nosso sertanejo de todas as manhãs.

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8: Manda um abraço ao Júnior Soler, reitor da Unijales, e a Valentina, que tá indo pra escola, né, Valentina? Sua neta, boa aula. Eu acho hoje, né, Júnior? Tá retornando. Pode mandar uma mensagem dizendo se aí no positivo também é hoje o retorno das atividades dos alunos para o segundo semestre. Então, um abraço ao Júnior e à Valentina. Bom segundo semestre, tá bom, Valentina? Obrigado aí pela audiência e pela carona. 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
8: É, Unijales e o colégio retornam no dia 3, né? O colégio 15 de abril retorna no dia 3 e a Unijales também, segunda-feira, né? Então é na próxima segunda-feira o retorno das aulas. Obrigado, Júnior. Um abraço, Valentina. Cido e Fabiana, como é que estão aí? Tudo tranquilo? Maria Aparecida, muito obrigado, viu, pela companhia. A Marineide tá ligada na 102. Bom dia, o Rogério. A Maria Luísa lá no restaurante da Avenida. Cumprimentar o Ítalo, o nosso personal cafezinho de toda manhã, personal Paçoca. Na 102, o Piccolo tá ligado com a gente, bom dia. A música vai ao Vanderlei, o Zé Brazão, vendedor de porteiras, Cido Melo na Santa Bárbara do Oeste, a Sueli, todo mundo ouvindo a gente e começando a quarta-feira na companhia da Antena. Ancestrais, 5 para 7.

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5: Meninos e meninas, estamos indo embora, né? Passando aqui só para dizer um tchau e agradecer carinhosamente todos vocês. Juntar a família sertaneja amanhã cedinho de novo, a partir das 5 da manhã, para mais uma edição do Quintal. Estamos encerrando o programa de hoje, deixando uma mensagem de excelente e abençoada quarta-feira a todos. Grande abraço e até amanhã, se Deus quiser.

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0: 7h14, quarta-feira, 29 de julho de 2026. Está no ar o programa Antena Ligada, edição número 6.541.
1: Produção e a apresentação de Vanderlei Garcia Filho.
0: E Claudinei Antônio Julião.
1: Reportagens policiais, Assis Duarte.
0: Direção-geral, Dr. Vanderlei Garcia.
1: Às 7h14, na Rádio Antena, as manchetes do programa desta quarta-feira.
0: Irã ameaça a Ucrânia após ataque a barco iraniano e morte de marinheiros.
1: Conselho autoriza pagamento de 13 bilhões de reais do lucro do FGTS a 138 milhões de trabalhadores.
0: Cada um vai receber R$ 98,00, fora a burocracia para retirar. Eleições 2026. Nem todo eleitor sabe, mas cada senador elege junto dois suplentes.
1: Segundo o Tribunais de Contas, 90% das emendas PIX têm irregularidades.
0: Cidade menos violenta do país fica em São Paulo, segundo o Fórum Brasileiro de Segurança Pública.
1: Após 50 anos sem pisar na Lua, NASA mira retorno em 2028.
0: 7h15, destaques do esporte.
1: O Santos até tomou um susto, mas venceu e se classificou no play-off da Sul-Americana.
0: Meio de semana com jogos pelo Brasileiro e play-off da Sul-Americana.
1: Palmeiras volta titulares no jogo de hoje em Salvador contra o Vitória.
0: Mirassol abre a rodada recebendo o Remo no Maião.
1: São Paulo fica 10 dias sem jogos e deve fazer amistosos no período.
0: Zidane é anunciado como novo técnico da seleção francesa.
1: 7h16, as manchetes locais e regionais.
0: Município de Jales realiza mensalmente 100 castrações de animais.
1: Hoje teremos a segunda audiência pública para a apresentação do plano de resíduos da construção civil na Câmara Municipal em Jales.
0: E às 8 horas, as notícias policiais com o repórter Assis Duarte. 102,3.
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0: 7:16. O Globo. Move Brasil, crédito para motorista de APP e táxi patina. E governo já prevê prestar menos de um terço do previsto.
1: Folha de São Paulo, Trump prorroga decreto que mantém sanções ao Brasil, mas medida não deve ter efeito sobre tarifas.
0: O estado de São Paulo, Flávio Bolsonaro apresenta esclarecimentos por escrito em inquérito e nega calúnia contra Lula.
1: Correio Brasiliense, Moraes dá 48 horas para a defesa de Bolsonaro explicar vídeo de inteligência artificial no PL.
0: O Popular Goiás, vazamento de produtos químicos deixa alerta abastecimento de água de município goiano.
1: Diário Catarinense, nova frente fria já tem data para atingir Santa Catarina após temporais e granizo. Chuva pode chegar a 50 milímetros.
0: Valor Econômico São Paulo. Ministro Mendonça autoriza a Polícia Federal a rastrear no exterior bens de Vorcaro e envolvidos no caso Master.
1: A crítica morre Paulinho, árbitro que gerou... que marcou gerações e a história do pedalão aos 77 anos.
0: Estado de Minas, garis são xingadas e agredidas por influenciador durante trabalho.
1: Jornal do Comércio, Caixa libera saque do FGTS por calamidade para trabalhadores afetados pelas chuvas em Nazaré da Mata.
0: 0 hora, Rio Grande do Sul, temporal atinge regiões do Rio Grande do Sul no dia de hoje.
1: Agora 7:18.
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0: O chanceler do Irã, Abbas Araghchi, afirmou no domingo que o ataque ucraniano contra um navio comercial iraniano no sábado não pode ficar sem resposta.
1: O presidente Volodymyr Zelensky acusou a Rússia de fornecer dados de satélite ao Irã para fins militares. Desde 2022, a Rússia usa drones iranianos contra a Ucrânia. Kiev também se ofereceu para interceptar armamentos de Teerã no Oriente Médio.
0: Analistas indicam que Estados Unidos e Rússia preferem manter as guerras separadas. A unificação dos conflitos exigiria concessões indesejadas por ambas as potências.
1: O Conselho Curador 719. O Conselho Curador do FGTS autorizou o pagamento de 13 bilhões e 4 milhões de reais relativos ao lucro do Fundo de Garantia por Tempo de Serviço, FGTS, em 2025, a 138 milhões e 200 mil trabalhadores com saldo em conta vinculada.
0: A decisão sobre o pagamento foi formalizada durante reunião ontem. O conselho é formado por representantes do governo, dos patrões e dos trabalhadores.
1: Os valores serão creditados nas contas vinculadas dos trabalhadores até 31 de agosto de 2026. As consultas serão liberadas no site da Caixa ou pelo aplicativo do FGTS no celular.
0: No ano passado, o FGTS registrou resultado positivo de cerca de 14 bilhões e 665 milhões.

0: uma conta vinculada de R$18,68 e assim por diante.
1: De acordo com a decisão do STF, a remuneração do FGTS deve garantir, no mínimo, a correção pelo IPCA em todos os anos.
0: 7h20. Fala um pouquinho de eleição. Afinal de contas, daqui a menos de 3 meses, né, estaremos às voltas aí com o primeiro turno. 2/3 do Senado Federal serão renovados nas eleições deste ano. O pleito de 2026 pode mudar o perfil da casa a partir do ano que vem. Por esta razão, a disputa pelas cadeiras que ainda estão em jogo é considerada estratégica tanto para a esquerda quanto para a direita.
1: Muitos eleitores não percebem, mas para cada senador existem 2 suplentes, que são substitutos quando os titulares perdem licença ou renunciam ao cargo.
0: É importante estar atento a quem são os suplentes de cada candidato, pois não é incomum que um senador precise ser substituído durante os 8 anos de mandato que ele dispõe.
1: Nenhum outro cargo eletivo do país dispõe de tanto tempo de mandato. Ainda assim, esse período já foi ainda maior. O recordista, por exemplo, passou mais de 3 décadas na casa.
0: Algumas regras da votação ao Senado não estão mais em vigor. Não há mais senados estaduais, que existiam nos primeiros anos da República Federal.
1: Além disso, durante as décadas de 1940 a 1960, a legislação eleitoral permitia múltiplas candidaturas em diferentes regiões do país, em que o candidato podia, inclusive, variar o cargo pretendido, além do próprio partido pelo qual concorria.
0: Um exemplo aqui em São Paulo foi o Major Olímpio, né, Delei, que ele acabou falecendo por conta de Covid, pouco tempo depois de assumir, e quem ficou no seu lugar é um senador que acho a grande maioria dos paulistas, se não quase todos, né? Você sabe o nome?
1: Não.
0: Também não sei. Que representa, ficou como imediato, né, legalmente representante aí com a vacância do Major Olímpio.
1: 7h22. Uma auditoria feita pelo Tribunais de Contas de todo o país identificou 90% de irregularidades ou vulnerabilidades às emendas PIX, incluindo indícios de superfaturamento.
0: O levantamento analisou R$497 milhões por meio de 125 repasses de parlamentares a 42 cidades localizadas em 22 unidades da federação. As transferências aconteceram entre 2022 e 2024, durante os governos Bolsonaro e Lula.
1: Nessa modalidade de baixa transparência, deputados e senadores enviam R$ bilhões em verba pública diretamente a governadores e prefeitos, sem necessidade de convênio ou projeto de obra.
0: O relatório será encaminhado ao ministro Flávio Dino, do STF, que é relator de uma ação que monitora emendas parlamentares.
1: O pente fino foi coordenado pelo Tribunal de Contas da União, pela Associação dos Membros dos Tribunais de Contas e pelo Instituto Rui Barbosa, com participação de cortes de contas de todo o Brasil por meio da rede Integrar.
0: A auditoria usou um índice de transparência criado pelo TCU, o indicador de transparência ativa das transferências especiais em 57 portais de transparência estaduais e municipais. Em uma escala de 0 a 100, a nota média de integridade foi de apenas 26,7.
1: As principais falhas identificadas nas emendas FIX foram as seguintes: publicidade, falta de planejamento da aplicação dos recursos, dificuldades para rastrear a origem e destino do dinheiro.
0: Descumprimento de normas da Secretaria do Tesouro Nacional, indícios de superfaturamento e sobrepreço em obras e compras e uso de recursos e situações que são vedadas pela legislação.
1: Tudo dentro da normalidade para um país igual ao Brasil, que escoa dinheiro para tudo quanto é lado. Seria de se estranhar, Claudinei Antônio, se fosse o contrário, tivesse transparência. Vou enviar aquela emenda PIX para tal região, para que se faça uma ponte, vou fazer aquilo. Aí nós íamos estranhar, mas no Brasil, gente, vai. Não estranha nada, não.
0: Dá vergonha noticiar isso num país que se diz, né, ser um país que quer estar no primeiro mundo.
1: Não vai estar, difícil. Era para estar, mas não vai estar. As cidades menos violentas do Brasil, se considerar a proporção de assassinatos, estão no sudeste do país.
0: 7 dos 10 municípios com a menor taxa de mortes violentas, que tem o símbolo MVI, por 100 mil habitantes, estão no estado de São Paulo. As demais estão em Santa Catarina. Se considerar o top, aparecem também municípios de Minas Gerais, né, entre as 20, e o Rio Grande do Sul.
1: Os dados fazem parte da pesquisa para o anuário do Fórum Brasileiro de Segurança Pública, Para este cálculo, foram consideradas somente as cidades com mais de 100 mil habitantes.
0: As mortes violentas e intencionais são tratadas como o principal indicador para aferir os níveis de violência no Brasil, agregando casos de homicídio.

0: homicídio doloso, latrocínio, lesão corporal seguida de morte, mortes decorrentes de intervenções policiais.
1: No topo da lista está São Caetano do Sul, na ABC Paulista, com taxa de 1.2 de morte violenta intencional para cada 100 mil habitantes.
0: Historicamente, a cidade aparece no topo de rankings de qualidade de vida por seus bons resultados em áreas como educação e saúde, além de oferecer boa infraestrutura urbana. Na sequência aparece Tubarão, em Santa Catarina, com índice de 1.7.
1: As capitais menos violentas são São Paulo, taxa 7.2, Brasília 9.6, Goiânia 11.4, Florianópolis 11.4, Vitória 13.7. E as mais violentas são Salvador, na Bahia, 44, Maceió 39, Recife 36, Macapá 36 e Porto Velho 34.
0: A média de mortes violentas por 100 mil habitantes do país é de 19,1. Embora tenha caído nas últimas décadas, o índice é considerado muito elevado para os padrões internacionais.
1: A cidade de São Caetano, no ABC Paulista, é a cidade menos violenta do país, com uma taxa de 1.2 morte violenta intencional por 100 mil habitantes.
0: Conforme informamos, Tubarão, em Santa Catarina, tem 1.7 para cada 100 mil habitantes.
1: A cidade de Santa Bárbara do Oeste, ao lado de Americana, no interior de São Paulo, é o terceiro município menos violento do país, com uma taxa de 2.1 para morte violenta intencional para cada 100 mil habitantes.
0: A cidade de Salto, no interior de São Paulo, é o quarto município menos violento do país, com uma taxa de 2.1 morte violenta intencional por 100 mil. E as demais são Itatiba, Jaraguá, Valinhos, Salto, Jandira e Indaiatuba.
1: Muda para Maranguape, Claudinei Antônio. A mais violenta do Brasil é a cearense Maranguape, com taxa de 100.3 mortes por cada 100 mil habitantes. É atraente para grupos criminosos por proximidade com rodovias como a Ceará 065 e a BR-222.
0: Quando seus parentes de Santa Bárbara e Americana estiverem aqui, assustados, não deixa o carro na rua, fecha tudo, não sai à noite na rua, peço se realmente eles concordam com esse índice aqui.
1: Mas vamos
0: perguntar. Santa Bárbara do Oeste é uma cidade punk, hein?
1: É bem punk.
0: Mas tá, mas no índice aqui tá dando que tá legal, então tá bom.
1: É.
0: O chefe da NASA, Jared Isaacman, afirmou que a agência vai colocar as botas no solo lunar no início de 2028. A afirmação foi feita em entrevista ao empresário Peter Diamandis, publicada no seu canal no YouTube no dia 27, segunda-feira passada.
1: Na entrevista, Isaacman afirmou que o foco imediato da agência e de seus parceiros é o retorno à Lua, e não uma missão tripulada a Marte, citando os projetos da SpaceX, empresa de Elon Musk.
0: O último pouso tripulado ocorreu em dezembro de 1972, durante a Apolo 17. Desde então, o homem não esteve outra vez em solo lunar.
1: Neste ano, a NASA lançou Artemis 2, que levou 4 astronautas, os americanos Reid Wiseman, Victor Glover e Christina Koch, e a canadense Jeremy Hansen, numa viagem de 10 dias ao redor da Lua, mas sem pousar em sua superfície.
0: A missão, considerada um voo de teste, tinha como objetivo validar os sistemas da cápsula Orion e também do foguete SLS antes de uma futura alunagem, e marcou o retorno de humanos às proximidades da Lua.
1: Segundo Isaac, uma nova etapa é construir uma base na região que vai ajudar a testar o ambiente lunar, um passo que ele descreve como preparação para missões futuras mais distantes.
0: É, o G1, pessoal, acabou de publicar, até ontem nós comentamos, né, Derei? Havia pesquisa aí do norte e de outros estados que sairia de São Paulo. Saiu pesquisa para o governo de São Paulo agora. Vamos dar uma olhada como é que foi, né? Pesquisa Quest, divulgada agora há pouquinho, mostra o governador do Republicanos, Tarcísio, à frente com 41% das intenções de votos neste momento em primeiro turno. O ex-ministro da Fazenda, Fernando Haddad, do PT, aparece em segundo com 26%. Os números totais, Delay, primeiro turno.
1: Primeiro turno, Tarcísio de Freitas pode levar no primeiro turno, hein? Tarcísio de Freitas, 41%, Fernando Haddad, 26%, Vera Lúcia, do PSTU, 3%, Carlos Machado, do PCB, 1%, Vivian Mendes, do UP, 1%, indeciso, 3%, e branco nulo, e diz que não vai votar, 15%.
0: É, o que está aqui pegando ainda é esse branco e nulo, né? Nesse momento, se diminuir esse índice aqui,
1: pode ser.
0: Com esses números aqui, de repente.
1: Mas pode ser distribuído esses votos, né? De brancos e nulos, né?
0: A pesquisa tem margem de erro de 2 pontos percentuais para mais ou menos, nível de confiança 95%, está registrada na Justiça Eleitoral SP 04846/2026. E em segundo turno, Delay, quais são os números neste momento?
1: Tarcísio de Freitas, republicano, 48%, Fernando Haddad, 32%, indecisos, 9%, e Branco Luno diz que não vai votar, 11%.
0: É, tá bastante alto ainda, tanto indeciso quanto branco e nulo, portanto, eleição em São Paulo ainda em aberta completamente, né? Senado também foi divulgado números do Senado nesta manhã, são duas vagas para o estado de São Paulo, os números, Delay. Existem alguns cenários que são postos, mas o mais provável é esse que a gente vai passar.
1: Hoje, né? Marina Silva da Rede, 14%, Simone Tebet do PSB, 12%, Pablo Marçal, que eu acho que está inelegível, 9%, Guilherme Derrite, 7%, André do Prado do PL, 5%, Paulinho da Força está em vermelho ali, deve ser Solidariedade, 4%, Ricardo Salles do Novo, 4%, Robson Tuma do Republicanos, 3%, José Aníbal do PSDB, 1%, indecisos, 21%, aí que tá, Claudinei, indecisos, 21%. É muito indeciso. E branco nulo não vai votar mais 20%.
0: É, esses são os números, né? Tem. É, a pesquisa também pediu. Quem pode mudar o voto? 54%.
1: É muito.
0: Quem é definitivo? 44%. Então, quer dizer, muita gente ainda pode mudar.
1: Na hora mudar o voto.
0: Olha, quem pediu.
1: Eu já vi eleição para Senado que. Eu acho que, salvo engano, a do Luiz Nunes. Do ministro Nunes. A Luiz Nunes, que não estava contando, não constava nas pesquisas como em primeiro lugar nenhuma vez. E explodiu de voto e foi eleito senador. Então, eleição para Senado é um negócio de se analisar. Na hora do voto ali, a hora que a pessoa está atrás da urna, tudo pode acontecer, né?
0: Teve um outro cenário que foi colocado com alguma alteração aqui. Foram tirados alguns nomes, né? O Paulinho da Força saiu.
1: Está ali, ó, 4%.
0: Não saiu o Paulinho, não.
1: Não.
0: Agora, o Pablo Marçal está inelegível. Ó. A Marina Silva, 14, no segundo cenário. Tebet, 11. Pablo Marçal, 9. Guilherme Derrite, 8. André do Prado, 5. Ricardo Salles, 5. Paulinho da Força, 4%. E o Robson Tuma, que é filho, é irmão do ex-deputado estadual e conselheiro do Corinthians, Romeu Tuma, e filho do senhor Romeu Tuma.
1: Romeu Tuma
0: também, né, Dele? Falecido Romeu Tuma. Então, vejam que nesse cenário aqui, a Marina Silva continua à frente com 14% das intenções de voto. Vamos à previsão do tempo. O pessoal está querendo saber, inclusive nos assustaram pela manhã. Chegou uma informação, né, Delei, sobre essa questão aí do estado de São Paulo aí, ventos fortes, sim, há uma previsão.
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0: Segundo o portal de notícias do Tempo Clima Tempo, hoje não tem previsão de chuva. Quarta-feira, 20 a mínima, 34 a máxima. Ventos ao longo do dia e algumas nuvens no céu. Estamos com lua cheia, então à noite o tempo abre bastante. Amanhã, segundo o Clima Tempo, continuamos com 20 por 33, mesma previsão para sexta-feira. No entanto, nós vimos aqui um alerta agora há pouco, recebendo uma comunicação da Defesa Civil. Falamos no noticiário das 6h15 com o Assis, que algumas pessoas cobraram. Ah, vimos aí que pode ter ventos fortes. Sim, há uma movimentação no oceano que pode alterar a velocidade do vento, principalmente na Baixada Santista, a capital paulista, ventos de até 90 km por hora, né, Delay? Demais regiões do estado de São Paulo, entre hoje, início da noite, e sexta-feira, podem haver ventos localizados em algumas regiões, e aí não especificou a Defesa Civil quais são elas, com ventos acima de 70 km por hora, o que é muito forte e pode já trazer algum prejuízo. E teve no Paraná ontem, teve furacão ontem no Paraná.
1: Um tornado, né? Foi, destelhou casas, foi terrível lá.
0: 7 horas 34 minutos.

0: Gisele Pontel faz aniversário hoje. Parabéns, Gisele. Felicidades, tá? Muitos anos de vida. Edevilce Trevisan também tá apagando velinhas. A Fran Pelosi e Kellen Soler. Parabéns, felicidades, tá? Os aniversariantes. A Bianca Alves também é aniversariante de hoje. E a Adriana Mariano, que trabalha para o Hospital de Amor, né? Faz as relações institucionais, principalmente Brasília, né? Com as autoridades. A Adriana, que é de Jales. A Adriana Mariano está fazendo aniversário hoje. Parabéns, felicidades, ela, esposo, família, amigos, com certeza. Se estiver em Jales, vai comemorar. Se estiver fora, como o trabalho dela basicamente é fora, né? Vai estar comemorando o seu aniversário. Parabéns, viu, Adriana? 7:36, fiquem ligados.
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9: 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Chegou a chance de brilhar no palco, hein? Desfile cosplay no 5º Matsuri de Jales. Será nesta sexta-feira, na sexta-feira da semana que vem, dia 7 de agosto. As inscrições, né, já estão abertas. Se você gosta de participar desse tipo de evento, participe, reúna acessórios, prepare seu cosplay e faça parte deste grande espetáculo com, né, o seu personagem predileto. As inscrições para o Matsuri, que será no dia 7, sexta-feira, e dia 8, sábado da semana que vem, já estão abertas. A apresentação de cosplay será na sexta-feira. E também a gente já vai convidando para o 5º Matsuri. A Eliane mandou para nós aqui, ela também, o pessoal do Nipo, na semana que vem, vamos falar desse evento aí que vai reunir muitas atrações, especialmente de comidas típicas, né, na cidade de Jales. São 7:49, Delei. Essa noite nós tivemos o registro aqui, indo para Rosalina, Córrego dos Coqueiros, eu acho que ali é Rosalina já, de um incêndio de grandes proporções. E à noite, pelo grupo Vizinhança Solidária da PM, os moradores pedindo socorro lá, porque é um lugar ruim de área para celular, então ligar para o bombeiro não é fácil. E depois, uma outra pessoa, falamos com várias pessoas, né, porque temos aí propriedade não muito distante do local, a pessoa estava dizendo o seguinte: caiu, acho que em Taquaritinga, caiu a ligação do bombeiro, é igual Rio Preto. Quando você liga na PM Infantaria, cai em Rio Preto. Aí distribui a ocorrência para as viaturas da região aqui do batalhão de Rio Preto, né? Tanto para a área de Votuporanga, de Fernandópolis, Santa Fé, enfim. E o bombeiro também caía longe, estava tendo uma dificuldade de entendimento. O Eduardo Monteiro, que é repórter da TVT, está de férias, ele está no Nordeste. Na madrugada ele viu a movimentação, acho que ele tinha um telefone fixo aqui do bombeiro de Jales, e fez contato para orientar, que o pessoal não estava entendendo exatamente. Já tinha o chamado para esse fogo, moradores ficaram assustados, vimos muitas imagens, e também as pessoas se manifestaram dizendo do risco que já está tendo, né, com o período seco que está se aproximando. E São Paulo está fazendo uma campanha muito forte nos últimos anos, né, Delê? Inclusive distribuiu viaturas para todos os municípios do estado, que são aquelas para a Defesa Civil apoiar os bombeiros em ocorrências como essa. Mas essa parece foi de grande proporção, já não sabe a área, de que forma aconteceu, nada disso, nem exatamente o ponto que foi. Eu só vi imagens, falei com várias pessoas. E também deixar um registro aqui, Delê, que nós já falamos outras vezes, né, que o comando da Polícia Militar, que teve essa ideia, que auxiliou muito, e muita gente está agregado a este grupo, é o mesmo grupo que tem na cidade Vizinhança Solidária, tem na zona rural e tem nos bairros espalhados por aí também. No entanto, ficaram tempos ali os moradores se manifestando, pedindo apoio, e não houve a intervenção de nenhum policial, que não é exatamente obrigado a ver o grupo, né? Mas isso tem sido recorrente em outros casos também. Não tem se manifestado. De repente o comando poderia colocar mais gente, né, da corporação, para possibilitar aí que pudessem orientar. A questão que estavam pedindo naquele momento é que alguém pudesse chamar o Corpo de Bombeiros. Quem fez isso foi o Eduardo Monteiro, que está lá no Nordeste de férias. Então, de repente o comando aqui da PM poderia colocar mais policiais no grupo para ver se, né, tem um retorno ali. Porque a gente já teve outras situações que inclusive nós falamos aqui, porque estou no grupo Cidade Rural, e o da cidade a manifestação é imediata, e o retorno que a polícia tem dado, a resposta tem sido rápida e muito efetiva aqui na zona rural, aqui na zona urbana. 7:53, vamos falar de castração. Esse assunto já vinha sendo cobrado há tempos aqui no programa, e hoje nós vamos falar um pouco desse tema. Hoje também tem audiência, Delei, na Câmara, sobre a questão do resíduo de construção civil. No final da aqui vai mudar muita coisa, viu, pessoal? O Ademir vai falar, vai dar uma manchete já do que vai mudar. Já foi uma audiência, não foi praticamente ninguém, salvo engano, além dos envolvidos, duas pessoas. Depois vai reclamar também do quê, né?
8: Difícil.
9: Difícil. Já teve a audiência para a questão das árvores, essa eu não sei qual foi a frequência, mas a Secretaria de Meio Ambiente está divulgando, já divulgou a primeira, nós falamos aqui, hoje é a segunda e última audiência para a questão de resíduos de construção. Na primeira foram duas pessoas, além dos envolvidos diretos aí na questão do transporte e logística.
10: Estamos com o secretário municipal de agronegócios, meio ambiente e bem-estar animal, Ademir Molina, para falar sobre um assunto que sempre chama bastante a atenção, que é a castração. Tivemos uma campanha recente, um alto número de castrações e de tutores, né, foram atendidos com seus animais, mas aí na pasta, no dia a dia, na rotina, mensalmente, como é que funciona, Ademir? A secretaria, a pasta a qual você está à frente, também oferece esse serviço? Bom dia.
8: Bom dia, Claudinei Antônio, Dele Garcia, ouvintes do programa Antena Ligada. Sim, Claudinei, a municipalidade, através do prefeito Luiz Henrique e da vice Marinilda, a administração municipal realiza mensalmente 100 castrações. Todos os primeiros dias úteis de cada mês, os tutores, sendo somente para munícipes de Jales, devem vir até a secretaria a partir das 8 horas da manhã. Não precisa ser bem cedo, não, a partir das 8 horas da manhã. Inclusive, oferecemos aqui um café da manhã, né, para todos os presentes, aqui na Rua Nova York, 1016, no Jardim Monte Rei. Para melhor localização, aqui ao lado do centro, do núcleo, né, central de saúde, ao lado da CETESB, eles fazem um agendamento. Como que funciona? São 100 castrações mensais, entre gatos e cachorros, machos e fêmeas. O tutor ou a tutora deve comparecer munidos de documentos, xerox do RG, CPF ou uma habilitação e comprovante de endereço. Devem ser maiores de 18 anos, pois no ato do agendamento eles assinam um termo de responsabilidade da castração. As castrações são realizadas por uma clínica particular sem nenhum custo para os tutores. A responsabilidade aos tutores são apenas levar os animais na clínica no dia da triagem e a castração e os cuidados pós-operatório, e também são recomendados. Só lembrando que nesse agendamento o tutor ou a tutora já sai daqui da secretaria com seu dia agendado e o horário também.
10: Secretário, algumas pessoas têm dificuldades na separação de zoonoses e bem-estar animal. Na verdade, a administração dessas pastas são áreas diferentes, né? Com a Nilva na saúde, nas zoonoses e aí o bem-estar animal. Qual é exatamente a atribuição que cabe a vocês aí no bem-estar animal, Ademir?
8: O Departamento de Bem-Estar Animal é vinculado à nossa secretaria, a Secretaria de Agronegócios e Meio Ambiente. Já as zoonoses é de responsabilidade da Secretaria Municipal de Saúde, da secretária Nilva. O Departamento de Bem-Estar Animal é responsável pelo atendimento de denúncias de maus tratos. Inclusive, neste ano de 2026, até o momento, foram atendidas 304 denúncias de maus tratos. Dessas 304 denúncias, algumas seguem sendo monitoradas. Além das castrações, Claudinei, e do atendimento de denúncias, o departamento, juntamente com a Secretaria Municipal de Comunicação, realiza orientações através dos canais oficiais da municipalidade, bem como as campanhas mensais que acontecem, como orientação, conscientização. Este ano, por exemplo, já tivemos o Janeiro Branco, que foi os cuidados neonatais, Fevereiro Roxo, cuidado com os animais geriátricos, o Março Azul Claro, promoção dos cuidados e bem-estar animal, o Abril Laranja, a importância da prevenção à crueldade animal, o Maio Amarelo, conscientização dos motoristas e da sociedade sobre a importância de proteger os animais nas vias, reduzindo números de animais atropelados, o Junho Vermelho, a importância à prevenção às queimadas e atenção ao bem-estar animal, o Julho Dourado, o mês que estamos, no caso, a importância da adoção dos animais idosos e deficientes, e no próximo mês já estamos preparados para o mês de agosto verde claro, que são as 5 liberdades e maus tratos, né? Indicadores aí do bem-estar animal.
10: Secretário, voltando a falar sobre castração, o senhor já nos explicou a forma como ocorre o agendamento e depois a prestação desses serviços. Dado o grande número de animais que hoje existem, né? E a demanda, a busca aí dos tutores pelo serviço, o senhor acha que num futuro poderemos ter aí a ampliação desse número de cirurgias ou de procedimentos que é hoje oferecido pela sua secretaria?
8: As cirurgias que o município realiza são somente as castrações. A partir do mês de setembro, agora, já estaremos planejando os orçamentos para o exercício de 2027, onde as castrações de animais passarão por uma atualização em sua quantidade. Durante o ano passado, assim que as castrações foi transferida para o Departamento de Bem-Estar Animal, e este ano também, o número de pessoas que vêm até a secretaria para fazer o agendamento de castração, nós fizemos um estudo, né? E a quantidade de tutores que são atendidos, nós temos uma média. Então, nós vamos trabalhar em cima deste número, para que nós possamos atender ainda melhor a nossa população, já que todas as pessoas que vêm no primeiro dia útil de cada mês, todas são atendidas, todas, sem exceção.
10: Secretário, muito obrigado pela participação mais uma vez aqui no nosso programa, hoje falando sobre o bem-estar animal, falando mais sobre o serviço de castração que é oferecido. E a gente sabe que está tendo algumas mudanças, né? E é meio ambiente, um assunto bastante polêmico, quem sabe para a gente estar fazendo uma agenda de um bate-papo em relação ao transporte de resíduos de construções aqui na cidade de Jales, que tem muitas, né, construções, e aí a gente parte para uma área que é a caçamba, e me parece que vamos ter algumas modificações em breve, né, secretário? Grande abraço, bom dia, bom trabalho.
8: Sim, Claudinei, ontem tivemos a segunda e última audiência pública sobre o projeto de compensação ambiental em razão da reforma da Praça João Marian de Freitas. E hoje, quarta-feira, às 18 horas, também na Câmara Municipal, teremos a segunda e última audiência pública para apresentação do Plano Municipal de Gestão dos Resíduos da Construção Civil, ou seja, o RCC, onde envolve realmente as empresas que fazem as locações, disponibilizam as caçambas para os construtores desta cidade. E é um projeto muito importante, é uma regularização. Estaremos disponibilizando o sistema SIGOR, que é um sistema da CETESB, onde envolve não só a CETESB, mas também as empresas que têm aí as suas caçambas, os próprios construtores, a prefeitura e também a empresa que trabalha lá no aterro sanitário, na parte do resíduo da construção civil. É uma maneira de dar aí melhor qualidade de vida e sempre se preocupando com o meio ambiente. E sobre o Departamento de Bem-Estar Animal, a equipe tem trabalhado muito dentro de nossas responsabilidades. Às vezes somos cobrados por algumas questões, mas nós temos trabalho com muita responsabilidade e sempre dentro de nossas responsabilidades, atendendo todas as demandas que chegam até nós, estando sempre à disposição para quaisquer dúvidas e orientações, não só pessoalmente aqui na sede da secretaria, na Rua Nova York, número 1016, ou também pelo telefone, no WhatsApp, no 17 99677 1259. Eu vou repetir, no 99677 1259. E eu quero aqui mais uma vez agradecer aí a Rádio Antena, o programa Antena Ligada, a você, Claudinei, ao nosso grande Dr. Vanderlei Garcia e também ao Delei, né, que sempre tem colocado este espaço, e também dizer que estamos sempre à disposição para quaisquer esclarecimento. O nosso muito obrigado e que tenhamos ainda uma ótima semana.
9: Agradecer o Ademir Molina, então, secretário municipal de meio ambiente, falando com a gente também, na primeira parte da entrevista, falando sobre a castração, né? Que é sempre uma demanda grande. Tivemos um movimento no sábado passado, muitas cirurgias foram feitas, mas sempre tem a procura, e eu acho que procuramos, ou tentamos pelo menos, esclarecer ao máximo esse assunto, já várias vezes cobrado aqui no Antena Ligada. Olha, Voto Gospel movimenta a comunidade evangélica e será uma das atrações da programação de aniversário de Votuporanga. Trabalhadores fazem protesto na Câmara contra a alteração nos ônibus urbanos naquele município. Seu Orlando Ribeiro, bom dia.
11: Bom dia, amigos e amigas do Antena Ligada. Estamos aqui para falar de Votuporanga nesta quarta-feira, dia 29 de julho. Mais um mês chegando ao fim. Nesse momento, 20 graus centígrados em Votuporanga, temperatura em elevação, mas há suspeitas de que até o final do período possa acontecer algumas pancadas isoladas de chuva. A concha acústica Professor Geraldo Alves Machado, bem no centro da cidade, receberá no próximo dia 6 de agosto um dos eventos religiosos mais tradicionais de Votuporanga, a 18ª edição do Voto Gospel, que reunirá artistas locais e o cantor Nani Azevedo, um dos principais nomes da música gospel brasileira, em uma programação gratuita voltada à comunidade evangélica, mas também aberta ao público em geral. É uma promoção da Prefeitura, por meio da Secretaria de Cultura e Turismo, em parceria com o Conselho de Pastores Evangélicos e a Câmara Municipal. O evento integra as comemorações do Dia Mundial do Evangélico, que é celebrado em 9 de agosto, e figura entre as principais ações do calendário cultural e turístico do município e também do calendário de comemoração ao aniversário de Votuporanga, que acontece também no dia 8 de agosto. Além da celebração religiosa, o evento também movimentará a economia criativa ao mobilizar profissionais da cultura, a estimular a circulação de visitantes e ampliar a visibilidade da produção musical gospel votuporanguense. Sem dúvida alguma, para os evangélicos será um grande espetáculo e momento aí de louvor, com entrada totalmente gratuita. As galerias da Câmara Municipal de Votuporanga voltaram a ser palco de protestos na última sessão da Câmara. Um grupo composto por cerca de 10 trabalhadoras esteve na Casa de Leis de forma pacífica e ordeira, munidas de cartazes para pedir que alterações recentes feitas no transporte coletivo, no transporte público, sejam revistas. Segundo as manifestantes, há um descontentamento geral com o ajuste operacional realizado pela prefeitura e pela concessionária responsável. Segundo a administração pública, o objetivo foi adequar os tempos de percurso à atual realidade do trânsito urbano, garantindo maior eficiência e pontualidade no atendimento aos usuários. Mas segundo as pessoas que estavam presentes, isso não acontece, muito pelo contrário, piorou, porque hoje, antigamente as pessoas pegavam ônibus nos seus bairros, iam até o terminal central e no terminal central pegavam um segundo ônibus para irem em direção a outros pontos da cidade. O que acontece? Com as mudanças de horário, os ônibus já não dá mais para fazer essa baldeação. Aí chega lá, o outro ônibus ou já foi ou vai demorar muito para ir. Então, dizem que estão perdendo tempo e muitas até dizem que os patrões, né, estão descontentes e pedindo aí para que elas se virem, né? E o negócio é comprar lambretinha lá elétrica, né? Mas nem todo mundo pode comprar. De Votuporanga para a Antena Ligada, falou Orlando Ribeiro.
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0: Na sequência vem aí o policial e depois o esporte.
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10: Aos amigos do Antena Ligada, estamos chegando nesta quarta-feira com as informações do plantão policial. A base operacional, a Polícia Militar Rodoviária, nós tivemos tranquilidade nas rodovias pertencente à base da cidade de Jales. Na região, um acidente envolveu aí três pessoas, deixando ferido na rodovia Euclides da Cunha. O acidente mobilizou equipes de emergência na rodovia Euclides da Cunha SP-320, no trecho de Votuporanga Cosmorama, próximo a um posto combustível. Uma colisão envolvendo automóveis deixou três pessoas feridas. Entre os ocupantes atingidos estava uma mulher, ela sofreu um corte na cabeça. Duas crianças que apresentava dores pelo corpo, socorrista prestaram o primeiro atendimento e depois conduziu as unidades de saúde da região para avaliação médica. As informações preliminares indicam que o acidente teria ocorrido após uma peça desprender de um caminhão que trafegava à frente, provocando engavetamento. Os carros que vinham logo atrás. A Polícia Militar Rodoviária acompanhou a ocorrência. Caso deve ser apurado pelas autoridades, confirmando a dinâmica dos fatos. Nós tivemos também Polícia Militar Rodoviária prendeu uma carga ilegal do Paraguai em

ocupado por um casal. Para fiscalização de rotina, durante vistoria no porta-mala, foram, portanto, encontrados diversos produtos oriundos do Paraguai. Tem comprovação de imposto regular, documentação fiscal. Entre os itens apreendidos estava 69 caixas de anzol, 30 varas de pesca, 63 perfumes, 23 cremes corporais, 39 cremes para cabelo, 34 maquiagem facial, 4 caixas de linha de pesca, 4 rolos de nylon, 6 molinetes e 3 caetilhas. As caetilhas, portanto, todas estavam no veículo. Diante da constatação do crime, desse caminho, o casal, veículo e toda a carga foi encaminhado para a delegacia da Polícia Federal de Araçatuba, onde a ocorrência foi registrada e as mercadorias permaneceu apreendida. De acordo com a Polícia Militar Rodoviária, os ocupantes do veículo não possuem antecedentes criminais. O caso será investigado pela Polícia Federal, responsável pelos procedimentos relacionados aos crimes de descaminho, que consiste, portanto, na entrada de mercadoria no país sem o pagamento de tributos devidos. E em Jales, suspeito de arrombar restaurante em Jales, localizado pela polícia, confessou o crime. A rapidez, portanto, da resposta, policiais militares, policiais civil, a Guarda Civil Municipal, toda, portanto, a ação unida para chegar até ao indivíduo. Veja bem, na localização, detenção, o homem suspeito de arrombar daqui do restaurante na Rua 10, região central da cidade, durante a madrugada de terça. De acordo com as informações, a equipe que atuava na atividade delegada ontem iniciou as diligências. Logo após conhecimento, portanto, do crime, conseguiu identificar e fazer as buscas. Durante, portanto, a abordagem, teria confessado a autoria e o arrombamento da prática praticado no estabelecimento comercial. Além da confissão, os policiais também localizaram roupas e que, segundo as investigações, iniciou utilizado pelo suspeito durante a ação criminosa, registrando, portanto, por câmera de monitoramento da região. As imagens serão anexadas também ao inquérito policial, poderão reforçar a prova do caso. O suspeito foi apresentado à Central de Polícia Judiciária, onde, portanto, ele está preso, deve ir para a audiência de custódia no dia de hoje. O caso chamou a atenção da população. O restaurante, a porta de vidro ficou completamente destruída. Produto foi levado, bombom, chocolate, chiclete. Teria aí, portanto, um prejuízo muito grande. Danificou toda a porta. A Polícia Civil dá continuidade, portanto, toda a investigação, esclarecendo todo o caso, né? Bom, veja bem, as informações que nós temos. Informações que a Polícia Civil, portanto, foi até ao trabalho, um trabalho da DIG, um trabalho de todos os policiais, portanto, chegar rapidamente até esse indivíduo. O autor, portanto, tentou arrombar, primeiramente, por volta aí das 4 e pouco da manhã, usando um pé de cabra. Ele tentou arrombar um lanche que fica ali na praça, né? Na praça principal, né? Um lanche já tradicional da cidade de Jales. Tentou roubar usando o pé de cabra, tentou de todas as formas, não conseguiu. Possivelmente dali é que ele foi para o restaurante. Bom, furtou também uma caixa de ferramenta. Essa caixa de ferramenta ele furtou na Avenida João Amadeu, informação que nós temos, em uma loja, um comércio de escapamento. A Polícia Civil já tem isso em mãos e ele furtou essa caixa de ferramenta. A informação foi, portanto, que ele estava no trabalho. A polícia foi até a residência dele, Polícia Civil. De lá teve a informação que ele estava no trabalho, uma empresa conceituada da cidade de Jales. Ele estava, portanto, lá na empresa para o trabalho durante a manhã, né? Depois praticar esses atos ilícitos durante a noite. Depois, de manhã cedo, ele foi para o trabalho. Chegando, portanto, lá, a polícia abordou, fez a prisão do mesmo. E essa aí é uma empresa conceituada, uma empresa de exportação de produtos de Jales, e onde ele trabalhava. Trabalhava num

0: uma empresa importante, muito boa de Jales, praticava, portanto, esse furto. Agora ele está preso hoje para audiência de custódia. Polícia Militar recuperou a BMW furtada na oficina. Preso o suspeito. Veja bem, nós falamos ontem de uma oficina que foi furtada dois veículos, né? Em São José do Rio Preto. A ação da polícia resultou na recuperação da BMW furtada. O suspeito foi em Monte Brasil. O veículo havia sido furtado na oficina em São José do Rio Preto, juntamente com outro automóvel, uma caminhonete, né? Uma Estrada. Durante o patrulhamento de rotina, policiais militares desconfiou de uma BMW estacionada na via pública, sem para-choque a dianteiro. Após consultar o sistema, foi constatado que o veículo possuía o registro de furto. As informações repassadas por moradores, a equipe localizou o suspeito nas proximidades. Ao perceber a aproximação da polícia, ele tentou fugir a pé, pulando muro, telhado de imóveis da região, mas durante a fuga ele sofreu uma queda determinada aí de uma determinada altura, acabou, portanto, sendo alcançado, detido no pátio de um posto de combustível. Segundo a Polícia Militar, o homem confessou o furto dos veículos e também das ferramentas que ele estava utilizando, que estava no veículo. Além de ter toda essa informação, ele estava tentando negociar a BMW com uma loja do município, né? O município esse de Monte Brasível. Ele estava tentando negociar. No interior do carro, os policiais encontrou diversos equipamentos de trabalho pertencente à vítima. E segundo o veículo furtado também foi localizado posteriormente, o segundo veículo. A ocorrência foi apresentada ao plantão policial de Mirassol. Os veículos e os demais itens recuperados foi devolvido ao proprietário. Após a adoção das medidas cabíveis, o delegado de plantão liberou o suspeito ao término do procedimento policial. Ele não foi pego em flagrante, mas vai responder, portanto, pelos seus atos. Polícia Civil investiga a morte de um homem encontrado em uma residência em Ouro Oeste. Um homem de 44 anos, identificado como Moacir Moraes Leal, foi localizado sem vida na manhã de ontem, dentro da casa onde ele residia com o pai, na rua Margarida, em Ouro Oeste. O corpo da vítima foi encontrado pelo próprio pai por volta das 6 horas da manhã, sobre a cama. Apresentava sangramento visível. Socorrista do Serviço de Atendimento Móvel de Urgência, SAMU, compareceu ao imóvel, onde confirmou o óbito, constatando sinais de rigidez cadavérica, indicando que a morte havia ocorrido horas antes. A vítima apresentava ferimentos pelo corpo, marcas de sangue no rosto e também no colchão. Perito da polícia científica examinou o local dos fatos para colher evidências. O corpo foi enviado para o Instituto Médico Legal, onde passou por exame necroscópicos para determinar as causas exatas do falecimento. O caso foi registrado na delegacia como morte suspeita. Os policiais civis trabalham para esclarecer o contexto do óbito e apurar eventual interferência de terceiros. O sepultamento realizado no cemitério municipal de Indiaporã. Defesa Civil envia ajuda humanitária. Telhas após forte vendaval na região interior paulista. Vamos lá. A Defesa Civil do Estado de São Paulo, com suporte às famílias dos municípios afetados, a tempestade atingiu a região noroeste. Uma nova remessa de assistência humanitária, distribuindo cerca de 11.500 suprimentos essenciais para a população dos municípios do Monte, incluindo também cestas de alimentos, colchões, cobertores, água potável. Ações comercial também viabilizou aí o envio de 6.000 telhas para o reparo de casas destelhadas, mobilizou 11 caminhões pipa para garantir abastecimento hídrico nas áreas atingidas. Os estragos causados pelo vendaval concentrado em cidades Dumont, Guariba, Pradópolis, Ribeirão Preto, Taquaritinga, onde houve quedas maciças de árvores, estrago de imóveis interrupção de fornecimento de eletricidade e água. Diante, portanto, da gravidade da situação, Ribeirão Preto e Guariba decretou estado de emergência, enquanto que Taquaritinga e Dumont prepara oficialmente a realização do instrumento. A extensão pode atingir outros municípios. Extensão, portanto, motivou a vistoria no local do vice-presidente da República, o Geraldo Alckmin, esteve, portanto, no local, acompanhado também o governador Tarcísio de Freitas ao longo do final de semana para analisar toda a situação. Levantamento da Secretaria da Agricultura e Abastecimento indicaram fortes prejuízos no campo do destaque para Taquaritinga, onde registrou perda expressiva em estufas, lavouras e infraestruturas rurais. Danos em canaviais, em depósito de amendoim, também foi computado na região de Ribeirão Preto e Jaboticabal. Da avaliação de prejuízos agrícolas em Guariba, segue, portanto, prejudicado por dificuldade de acesso. Tem ainda as dificuldades, portanto, dos acessos, todos esses danos que foi causado pelo temporal. Em Ribeirão Preto, onde foi confirmado a morte de uma pessoa decorrente do temporal. O custo inicial, portanto, da obstrução de vias, a remoção de árvores, limpeza pública, já somam mais de 21 milhões de reais. O município encaminhou uma solicitação à Secretaria Nacional de Proteção e Defesa, pedindo aí o reconhecimento federal da situação de emergência e o repasse de verbas complementares do governo federal. Os recursos pleiteados visam a reconstrução de equipamentos públicos, apoio habitacional para a reforma de moradias danificadas e também o estabelecimento de plano de infraestrutura urbana. Foram essas informações do plantão policial para os ouvintes do Antena Ligada.
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0: 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Vamos apostar, hein? Quem quiser apostar, tô à disposição aí. Eu, Kikão, meu sócio, apostos e, né, à disposição. 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E hoje, né, junto com o Matheus e a Anne, nós estamos sorteando um presente, né, Matheus? Manda aí o que que nós vamos sortear hoje da nova Peixaria Jales. Agora há pouquinho, a Kelly, que ontem ganhou a pizza lá do Império, veio buscar o vale da pizza, ficou toda feliz. Ela mora em Urânia, a Kelly, nossa ouvinte ontem, a contemplada no sorteio que nós fizemos no Antena Ligada e em parte do Bom Começo. Ô, Delei, amanhã o Corinthians tem uma agenda com Memphis Depay. Será no CT Joaquim Grava, vai se reapresentar, passará por uma extensa bateria de exames que deve durar 2 dias. Se ele for aprovado, será reintegrado ao elenco treinado por Diniz. Nos bastidores, né, A staff do jogador tem um acordo e um contrato de 2 anos com parcelamento da dívida de 42 quilos em 4 parcelas semestrais de 10.500. O primeiro vencimento será em fevereiro do ano que vem. O Memphis se machucou muito. Quando chegou, não, mas depois começou esse ano, tanto que ele jogou muito pouco. Jogou pouco também na seleção da Holanda. Dizem que ele está em forma, que estava treinando, inclusive, com o ex-preparador físico do Corinthians. Causou uma certa divisão entre diretores e alguns conselheiros, apoiadores próximos aí ao presidente Stable, né? E a sensação que ficou, Delay, é que o Corinthians não queria renovar, mas teve que engolir o Memphis por conta da dívida. Você concorda comigo? Não dá essa impressão que o Corinthians, por causa dos 42 milhões que já são devidos, que já se deve ao jogador, teve que engolir um novo contrato? Não parece isso.
9: Mas ainda não foi assinado, viu? Porque acho que é Core que fala, do Corinthians, que são os conselheiros vitalícios, estão esperando o tal do Memphis Depay chegar para fazer uma inspeção médica, porque segundo as informações aí, ele tá com problema no joelho.
0: Então, aí
9: foi até visto um vídeo fazendo aquela aplicação de ácido hialurônico lá. Isso aí, no joelho do Memphis Depay. Então eles precisam ver as condições reais físicas do Memphis Depay para assinar o contrato, porque de repente assina o contrato e o Messi fica aí parado 8 meses sem jogar bola com problema no joelho.
0: Dentro disso é que está o problema. Dentro disso que você falou, o clube preparou um check-up completo que deve demorar 2 dias. É completamente diferente daquela bateria de exames que os demais jogadores fazem. Então é um negócio bem minucioso.
9: Porque um jogador que não é barato, tem a dívida com ele? Tem. Mas vai assinar um contrato de 2 anos. De repente o jogador fica aí 6, 7, 8 meses com uma lesão que seja grave ou não, e aí pro clube? É duro, hein?
0: Agora, o Memphis, ele ajudou muito o Corinthians 1 ano e meio atrás, 2 anos, né, que tá vencendo agora o contrato dele. Na verdade, foi 1 ano e meio de contrato. Ele chegou no meio do ano de 24, jogou 25, participou diretamente dos títulos que o Corinthians ganhou, é bom que se diga isso, né, dos 3 títulos que o Corinthians ganhou. E agora tá voltando aí, diz que ele tá animado, tá empolgado. Ele abriu mão de muita coisa para renovar com o Corinthians. Tem alguma coisa que não tá cheirando bem nessa história, né, Delay? Porque ele abriu mão de muita grana, baixou o salário quase pela metade.
9: Muitas regalias.
0: Será que é o risco de não receber? Isso não, porque vai pra FIFA.
9: Porque
0: recebe, né?
9: Vai pra FIFA. E um dia vai receber com juros e correções monetárias, né? É um cara que tá precisando desse dinheiro, que aí ele vai passar fome. Mas a questão é que também ele não tem ofertas diferentes.
0: Boas,
9: né? E quer permanecer no Corinthians. Gostou do Corinthians, gosta do Brasil, já se integrou ali no esquema Corinthians e tudo mais. O Corinthians também tem que ver o lado do jogador, né?
0: O Fabinho tá concordando.
9: Lembra aquele jogador que o Corinthians contratou e ficou 3 anos sem jogar bola? Recebendo? Lembra?
0: Teve vários casos já assim, né?
9: Então.
0: Eu não recordo quem é agora. O Fabinho, que é do Flamengo, tá concordando aqui, dizendo que com certeza ficou refém dele. Então, mas receber, Fábio, ele receberia mesmo que seja via FIFA,
9: não sei que dia, mas receberia, né? Tem vários empresários, vários jogadores e banco e tudo mais que tá ali na fila para receber, e um dia vai ter que pagar. Não é possível que toda essa dívida que o Corinthians tem com caixa econômica do estádio, as dívidas que tem mesmo vão ser pagas, né? Não vai caducar uma dívida dessa. E principalmente com o empresário que tá ali doido para receber.
0: O Matheus Shimada, enquanto o Delay tá falando, eu tô mostrando um vídeo pro Deleizão aqui, pode sortear hot coreano.
9: Hot dog coreano, que delícia, hein?
0: Hot dog coreano. Ó, Delay, ó o filme disso, rapaz.
9: Rapaz, deu até fome, hein?
0: Que bonito. E refrigerante. Então tá bom, então vai mandando aí a sua mensagem, boa sorte para você, tá bom? São 8h53, é isso. O Corinthians vai jogar amanhã. Vai enfrentar o Atlético do Paraná. O Matheus Bidu é dúvida, né, Deleizão? O Matheus Bidu ainda está retornando ao time do Corinthians. O Corinthians recuou pelo Wesley. Parece que o Cruzeiro entrou na jogada, está querendo negociar com ele agora. Então, o Bidu não deve jogar e o Angileri está com o 3º amarelo. Fez o gol, né? Mas não vai jogar amanhã em casa contra o Atlético do Paraná. Jogo perigoso para a equipe do Corinthians, hein? Perigoso, perigoso. Parece que o São Paulo deu uma ajeitada aí na situação.
9: O Caleri, faz tempo que está em negociação de renovação com o São Paulo, né? Ele tem uma, para variar, ele tem uma dívida também para receber do São Paulo, né? Então vai ser diluída talvez o novo contrato que ele vai fazer. E o salário no, que estava querendo de um... pedia 9,2 milhões em luvas, salário de 1,7 milhão, parece que não vai ser. Vai aproximadamente 7 milhões, né, que o clube ainda deve ao atacante, e vai ser dividido em 12 parcelas. E o salário não vai ficar nesse valor de 1,7, não. Ele diminuiu mais um pouco para renovar mais um período aí com o São Paulo, né?
0: Certeza
9: que ele vai continuar no São Paulo.
0: O Calleri já não é mais mocinho, né?
9: 30 e pouco, 32 anos, né?
0: É.
9: 32 ou 33, se não me engano.
0: O Delei, o Corinthians, só para voltar e tá, dá para aproveitar até para falar do Calleri. O Calleri acho que não aspira a seleção porque a Argentina não, né?
9: Não,
0: acho que já passou a vez dele. Mas,
9: já foi.
0: Ó, o Memphis, ele retornou à seleção da Holanda quando ele veio pro Corinthians e começou a jogar bem e fazer gols. Ele voltou, foi lá e fez história. O Memphis tem 32 anos. A Copa passada agora mostrou que dá para jogar de boa com 36, 37, 38, certo? Então, se ele fizer boas temporadas aqui no Corinthians, pode, de repente, render um outro contrato e até pensar na possibilidade de mais uma Copa.
9: É,
0: ele tem 32.
9: 36 anos, dá para jogar.
0: 36 dá para encarar, né?
9: É.
0: Vamos aos jogos de ontem pelo playoff da Sul-Americana. Esse campeonato aqui não vale quase nada, é um esfria-sol da Libertadores. Delezão, o Santos tomou até um golzinho, ficou meio assustado, depois acabou reagindo, né? No acumulado, o Santos fez 8-3 para cima da Universidade Central ontem, 4-2 em casa, tudo resolvido, tudo liquidado. O Santos avança, vai à próxima fase, então, da Copa Sul-Americana. Os gols do time do Santos, que foram marcados ontem, do Santos, o Miguelito marcou um dos gols, Rony 1, Gabriel 1, quem mais, hein? Acho que o Neymar não marcou não, né, Delei? E quem
9: não.
0: Foi o outro gol? Ah, o Gabriel Menino marcou um dos gols do Santos ontem. O Santos está classificado e avança, então, pela Copa Sul-Americana.
9: Inclusive, o Neymar postou ontem que encerrou a participação na seleção brasileira, né?
0: Ah, mas...
9: Não joga mais pela seleção. Isso aí eu acho que, né?
0: Ah, mas aí...
9: Vamos aguardar, né?
0: Tem... Mas dá pra
9: é a mesma coisa que você falou do Memphis Depay, né? O Neymar também teria idade para jogar a próxima Copa do Mundo.
0: Sem problema.
9: Não sei se ele não vai estar aposentado até lá.
0: O Tigre em casa ontem havia ganho 3-0 do Uruguai fora, Nacional do Uruguai. Ontem perdeu 2-1, mas está classificado também. Hoje tem Cienciano e Lanús. O Bragantino hoje contra o Sport Cristal empatou em casa. Uma
9: vitória resolver
0: simples,
9: agora.
0: Resolve. O Vasco 2-2 fora, joga em casa com o Independente Medellín. Vascão, acho que sai fora hoje, hein, Delei?
9: Sei não, não tá bem não.
0: E amanhã os outros jogos da Sul-Americana. Pra falar da equipe do Palmeiras, vamos chamar o representante, o legítimo palmeirense que tá lá na cidade de Votuporanga. Vai jogar em Salvador, né, seu Orlando Ribeiro?
13: E nós estamos de volta dentro do Antena Ligada, vamos falar de futebol, falar do Palmeiras. O Vitória terá um duro desafio nessa sua volta para casa, né? O Leão vai receber o Palmeiras hoje às 21h30 no Barradão pela 21ª rodada do Campeonato Brasileiro. O Rubro Negro é o 13º colocado na tabela de classificação com 26 pontos e com 44, o Verdão é o líder isolado da competição. Mesmo jogando em casa, o time baiano não vence a equipe paulista desde 2017, quando fez 3-1 no placar. Nos últimos 3 encontros, foram 2 derrotas e 1 empate, sendo esse último com requintes de crueldade. O Leão chegou a abrir 2 gols de vantagem aos 20 minutos do segundo tempo, mas viu a vitória escorrer por entre os dedos ao ceder um primeiro gol logo depois e aos 41 o segundo gol. Então foi 2-2. O Colossal, como é chamado, Vitória, reencontra sua torcida após 2 jogos, nos quais acreditou que poderia conquistar a primeira vitória como visitante nessa edição da competição. Foi um empate em 0-0 contra o Botafogo. Para medir forças com o líder Palmeiras, o Leão tem o retorno do volante Martínez, que cumpriu suspensão no último jogo. A dúvida é quem o técnico Jair Viana vai tirar, entre Kaique Gonçalves, Baralhas e Zé Vitor. Após fechar o primeiro turno do Brasileirão com a melhor campanha de sua história nos pontos corridos, o Palmeiras também perdeu na abertura do retorno ao ser batido pelo Atlético por 2-1 na estreia do Nubank Park, com 2 falhas do goleiro Carlos Miguel. Antes de perder para o Galo, o Verdão estava invicto na competição nacional há 14 jogos, sendo 10 vitórias e 4 empates. A última derrota tinha sido no dia 12 de março para o Vasco, fora de casa, por 2-1. Para tentar a reabilitação e não ver a gordura para o vice-líder cair para apenas 3 pontos com um jogo a mais, o Verdão terá reforços importantes no compromisso em Salvador. O principal retorno é do atacante Flaco Lopes, artilheiro do time na temporada com 14 gols e que estava de férias após a disputa da Copa do Mundo, em que foi vice-campeão com a Argentina. Além dele, o técnico Abel Ferreira volta a contar com o lateral direito Kelvin, o zagueiro Alexander Barbosa e os atacantes Ramon Sosa e Alan. O jogo terá arbitragem de Alex Gomes Stefano, do Rio de Janeiro, assistentes Rodrigo Figueiredo Henrique Corrêa e Carlos Henrique Alves de Lima Filho, também do Rio de Janeiro. No VAR, Marco Aurélio Augusto Fazecas Ferreira, de Minas Gerais. O jogo terá transmissão pela TV Globo, GETV e Premier. Provável vitória, Lucas Arcanjo, Jamerson ou Fabiano Souza, Kaká, Luan Cândido e Ramon, Baralha, Zé Vitor ou Kaique Gonçalves e Martínez, Eric, Diego, Tarsia ou Mateuzinho e Renê, técnico Jair Viana. O Palmeiras deve ir de Carlos Miguel, Murilo, Gustavo Gomes e Barbosa, Kelvin, Marlon Freitas, Andrés Pereira e Piquerez, Arias, Maurício e Flaco Lopes. De Votuporanga para o Antena Ligada, falou Orlando Ribeiro.
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0: 91 na 102, tá valendo o presente hoje, então, da nova Peixaria Jales. Vai mandando aí a sua mensagem. Boa cachorro sorte pra quente, você. Hein? É cachorro quente coreano, hein? Esse é hot dog, né? Hot dog, cachorro quente coreano. Eu não conhecia isso.
1: Coreano ou japonês?
0: Delei, você é um cara que entende bastante de cozinha. Você é um cara
1: não,
0: que
1: sabe cozinhar. Não, eu nunca tinha. Não comi isso aí.
0: Ah, eu também não conheço.
1: Vou lá.
0: O Delei sabe preparar peixes, pessoal. A culinária, na culinária, o Delei tem uma especialidade. Inclusive, preparou um prato especial para os colegas dele de grupo, do grupo Las Panteras. Falei Las Panteras, acho que foi ontem, se não me engano, o Robertinho da Delaci foi lá no Cotonete fazer uma pressão para entrar no grupo. Ô, Deleizão, diga aí os jogos de ontem que completaram a primeira rodada do retorno da Série B, o Brasileirinho.
1: E a Ponte Preta rumo à Série C do Campeonato Brasileiro, 1, Atlético 1, no Moisés do Carelli.
0: A Ponte é a lanterna, hein?
1: Lanterna, 9 pontos. O Juventude 1, Avaí 0. E o Fortaleza 1, Botafogo 0. E a situação do Botafogo vai se complicando porque tá ali pertinho do Londrina.
0: É, tá 4 pontos.
1: Que é o 17º lugar.
0: Mas se tivesse conseguido um empatezinho,
1: já dava uma distanciada, né?
0: Teria uma sorte melhor. Não conseguiu, próxima rodada começa na sexta-feira, tá bom? E a gente vai falar disso em uma outra hora. Vai mandando aí a sua participação, vá concorrendo aos prêmios do nosso programa. São 9:02, Campeonato Brasileiro. Tem jogos marcados para hoje a partir das 7:30 da noite. Primeiro jogo marcado aqui, aliás, tem o Flamengo no mesmo horário, né?
1: Tem.
0: Mirassol e Remo, Derezão.
1: Aí o Mirassol sai da zona do rebaixamento, pelo menos provisoriamente. Porque o Mirassol vencendo vai a 23 pontos. E joga Internacional, Grêmio, tudo ali, Santos, tudo passa, todo esse povo aí. Que depois eles vão jogar ainda, né?
0: Só que o Vasco e a Chape, a Chape não vai influenciar nada.
1: Não.
0: Aliás, a Chape eu tô achando que já foi pro prego também,
1: não,
0: né?
1: Não, porque o Mirassol e Remo é um jogo de 6 pontos, classificatório.
0: 6 pontos.
1: Entendeu? Esse e o Remo também tá na zona de rebaixamento.
0: E tá à frente, com um ponto a mais
1: que o Mirassol. Então,
0: não pode dar moleza, não.
1: Jogo importantíssimo pro Mirassol hoje no Maião. E com certeza vai sair com a vitória. Puxa lá pra gente falar os outros resultados.
0: Os outros jogos.
1: Outros jogos,
0: perdão. Até porque, Delei, o Internacional que tá fora ali da zona do rebaixamento vai jogar em casa contra o Flamengo. Tem que fazer o Cartola, viu, pessoal? O Cartola vai valer sabor aqui e uma camiseta lá da Autovisão Vistorias.
1: Combinado? Obrigado ao Nilton e o Laércio que forneceram as camisetas aí pra gente estar sorteando. Mirassol e Remo hoje às 19:30. Lá no Beira Rio, o Internacional, numa crise sem precedentes, recebe o Flamengo. Que empatou com o São Paulo, não vai querer perder esse jogo.
0: Não.
1: Vai ser um jogaço pro Flamengo, pro Internacional.
0: E eu vou encher.
1: Sei não, hein?
0: Eu vou encher.
1: Acho que o espeto. Lá no Rio Grande do Sul é muito famoso as churrascarias, né? Espeto, carne gaúcha.
0: Você prefere, Delei? Você prefere, assim, no churrasco, quando o assunto é culinário, você prefere.
1: Lá vem.
0: Você prefere aquela carne. Como é que chama quando ela vem fora do espeto? É meio que.
1: Fora do espeto?
0: Não vem. O churrasco vem no espeto. Você prefere o espeto, Delei?
1: Qualquer jeito de churrasco é bom.
0: É?
1: Você pode me convidar. Faz um na tua casa e me convida. Ô, Wagner, fala pra ele fazer um na casa dele, nós vamos lá. O Wagner, o preferido.
0: O preferido, ele é o assador de carne oficial.
1: Então, vamos assar a tua carne.
0: Mas reclama demais, Dele.
1: Não.
0: Nossa, é o tempo inteiro reclamando, é muito chorão.
1: Internacional e Flamengo hoje às 19:30 no Beira-Rio. No Maracanã, o Fluminense, que empatou o último jogo, salvo engano, pega o Bahia. O Bahia tá lá, né? O Fluminense tá em quarto lugar com 33 e o Bahia com 31 em sexto. Pode passar o Fluminense e vencer. O Vitória joga em casa no Barradão contra o poderoso Palmeiras, que perdeu do Galo
0: na última
1: partida.
0: Jogo, né?
1: O Orlando Ribeiro já falou. E amanhã na Neoquímica Arena, o Corinthians pega o Clube Atlético Paranaense, amanhã também o Curitiba pega o Cruzeiro. E são jogos dessa rodada, porque o Botafogo e Grêmio depois, São Paulo e Santos fica para depois, o Galo e o Bragantino para depois, e a Chapecoense e Vasco também para outra data.
0: Certo? Porque é importante pro Mirassol ficar uns dias fora do Z4 e respirar. Se ganhar, vai a 23. Com 23, passa o Santos que não vai jogar. Passa o Grêmio que não vai jogar e passa o Inter que...
1: Vai perder.
0: Vai perder.
1: É um jogo importante. Vê o próximo jogo do nosso Mirassol.
0: O nosso Mirassol, pessoal...
1: Próximo jogo
0: é contra o Grêmio. De novo, o jogo de 6 pontos.
1: Não, contra o Cruzeiro.
0: É Cruzeiro. É Cruzeiro.
1: É fora de casa, jogo difícil.
0: Esse jogo é ruim, hein?
1: É jogo difícil. Então esse tem jogo... que vencer o Remo pra dar uma calmada aí na torcida. Depois pega o Flamengo. Dois jogos dificílimos.
0: Depois
1: pega
0: Flamengo.
1: No Maião Flamengo.
0: Fabinho, programa aí de dar ver o Flamengo.
1: Fabinho, então você tem um jogo sossegado hoje. acredito que seja sossegado para você. E depois... Só que os outros dois você já pode grudar no terço aí, porque a coisa vai ser feia. Né?
0: Pois é, são 9:06 na Rádio Antena 102. Vai mandando aí a mensagem, viu, pessoal? E participando conosco. Bom dia, senhores. Palmeiras contra o Vitória é complicado. Dito isso, 4-0 Palmeiras.
1: Ah, tá.
0: Cara, é impressionante. Quem que é? É o Gustavo. É
1: esse
0: impressionante.
1: Esse é um dos teus, né? Ele tá na lista, na tabela Excel.
0: Não, ele tá na tabelinha Excel e ele tá com transfer ban. Ele tá com transfer ban, não pode apostar.
1: Tem uns três transfer ban.
0: Tá ele, o Afonso, tá o Mário, o Fernando
1: Henrique. Aliás, vocês sumiram daqui.
0: O Fernando Henrique.
1: Moçada, vem tomar um café aqui com a gente. Vocês sumiram, pô.
0: O transfer ban não impede o cafezinho, né, dele? Impede apostar. Até que não pagar, não aposta, né?
1: Ah lá, o Fabinho falou que vai lá ver o Mengão. Vai.
0: Eu vou lá.
1: Vai lá. Vai lá e vai voltar chorando aí.
0: Vai lá em Mirassol.
1: Vai chorando. Não, na ida vai rindo e na volta vem chorando pelo Eucris da Cunha.
0: Então. Deixa eu ver quem. Parece que o Fernando quer apostar de novo. Ele lavou minha motoca, nós apostamos uma lavada. Quer apostar amanhã? Eu sou Atlético. Delay.
1: Aí, ó. Aí, Kikão. É Corinthians e quem?
0: É Corinthians e Atlético Paranaense.
1: Não. Aonde?
0: É na Arena, mas não é bom. O jogo é difícil, hein? Eu tenho que pensar.
1: Eu tenho
0: que pensar, me chame amanhã que eu vou falar com o Kiko.
1: Vai conversar com o Kiko.
0: Eu vou conversar com o Kiko pra dar uma satisfação
1: e pro dali, sócio. Se perder, dali não sai, hein? Porque ele tá contadinho pros cartola, hein? Já vou te avisando das tuas apostas aí que você tá. Teu sócio não. Você conversa com o sócio lá.
0: Ô, Kiko.
1: É, negócio pegou.
0: Foi feito um controle de qualidade aqui agora,
1: né, então, é isso aí.
0: Então, é complicado.
1: Sala fechada. Sala trancada. Chave escondida. O negócio tá tenso.
0: O negócio mudou a situação. Depois da Copa. É aquele negócio de como é que as prefeituras fazem, Delay? Quando começa a dar uma seguradinha nas contas, né? Então é mais ou menos. Tá complicada a história aqui. Ô, Fernando, eu vou dar uma pensada, por gentileza, me lembre amanhã. Acho que eu vou lavar a bis, né, Delay, dessa vez.
1: Precisa, né?
0: Porque precisa. Ficou top demais, hein? Pensa num caboclo caprichoso. Ele e o Branco são show de bola. Faça o Cartola, então, refrigerante e camiseta a partir de hoje, Delayzão. Faz seu Cartola também pra depois não ficar reclamando da sorte.
1: Vou fazer. Tá bom? 9:08, vambora?
0: Vambora.
1: 9:08, ótima quarta-feira a todos e até amanhã.
0: Mandar um abraço pro seu Dorival, Delay. O seu Dorival é aquele sapateiro raiz, sabe aquela sapataria que tem aquela maquininha antiga ainda, aquele cheiro de couro, arreios, né? Sapatos esparramados pra todo lado. Seu Dorival nos ouve todos os dias, tem um radião agora ligado na programação Antena, fica lá na Rua das Palmeiras. Um abraço, viu, seu Dorival? Obrigadão aí pela audiência do senhor, tá ligado no programa Antena Ligada de hoje. 9:09, daqui a pouco o sorteio então do brinde do Matheus e a Anne da Nova Peixaria Jales. Até amanhã.
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1: Roupa Nova para encerrar a edição do Bom Começo dessa quarta-feira, dia 29. Para você ligado aí na Antena 102, o nosso Bom Dia Especial. Tá ligando o rádio agora também? Tá com a gente aí no seu carro, na sua casa, tá trabalhando no comércio de Jales e em toda a região também. O nosso Bom Dia, seja bem-vindo, seja bem-vinda. Bom Começo tá de volta amanhã, às 9 horas da manhã, sempre junto com arroz Tio Nobre. 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
1: E o senador Cleitinho, do Republicano de Minas, não será candidato ao governo de Minas Gerais. A informação foi confirmada pelo presidente nacional do Republicanos, Marcos Pereira. Em nota, o partido diz que a ausência do senador na convenção estadual do Republicanos, apesar das justificativas pessoais, representou um fato político objetivo, né, que produziu consequências inevitáveis. O texto assinado pelas executivas estadual e nacional do Republicanos complementa que o partido trabalhou duro para que essa candidatura pudesse acontecer. O que faltou foi a decisão inequívoca de quem deveria ser em primeiro lugar, né, candidato de si mesmo. Pois é, o Cleitinho que está aí à frente das pesquisas, né, para o governo de Minas. Hoje, aliás, ontem, né, Cleitinho divulgou um vídeo nas redes sociais feito por inteligência artificial. Na montagem, ele encontra o pai e o irmão, Matheus Azevedo, que morreu semana passada vítima de leucemia. 11:09 as notícias aqui na Antena, de volta a qualquer momento, trazendo aí as informações na sua quarta-feira.
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1: Ah, demais, hein? Blitz aqui no Antena Retro. E a inesquecível Você Não Soube Me Amar. Antes teve Roddy Roddickson com You Make Me Love You. E Hit House com Move Your Feet to the Rhythm of the Beach. Aqui no Antena Retro, as clássicas no seu rádio até a uma da tarde. Serão duas horas aí com as melhores de todos os tempos.
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1: E depois do governo do presidente norte-americano Donald Trump prorrogar as sanções contra o Brasil, a cúpula da campanha do senador Flávio Bolsonaro do PL, pré-candidato à presidência da República, espera novas medidas contra o ministro do Supremo Tribunal Federal, Alexandre de Moraes, novamente com base na Lei Magnitsky. Esse mesmo grupo não descarta ações mirando outras autoridades do judiciário e também do governo brasileiro nos próximos dias. A Lei Magnitsky é uma legislação dos Estados Unidos que autoriza sanções, né, contra estrangeiros acusados de corrupção ou graves violações de direitos humanos. As punições podem incluir bloqueio de bens em território americano, restrições financeiras e proibição da entrada no país. A lei foi criada em 2012 e ampliada em 2016 para ter alcance global. Hoje, o governo Donald Trump, aliás, ontem, né, anunciou que vai prorrogar por mais um ano as sanções contra o Brasil com base na Lei de Poderes Econômicos de Emergência Internacional, baixadas no mesmo dia do ano passado, em 2025. Com base nessa lei, alegando, entre outras coisas, que o Brasil persegue politicamente o ex-presidente Jair Bolsonaro, adota aí censura nas redes sociais, Trump aplicou a tarifa de 40% sobre importação de produtos brasileiros. O anúncio, né, não tem efeito prático, já que a Suprema Corte Americana derrubou esse aumento de tarifas, alegando que a lei não dava esse poder ao presidente dos Estados Unidos, Donald Trump. Faltando 17 para o meio-dia.
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3: Estamos de volta, mais uma sequência de flashbacks aqui na sua antena. Antena Retro, trazendo agora mais uma clássica, né, para você recordar. Anos 80. Man at Work, Down Under.

0: uma sequência do Antena Retrô para você matar saudades, voltando no tempo aqui com Antena 102, 40 anos de audiência absoluta.
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6: Antena Retrô trazendo aqui as participações dos ouvintes, né? Michael Jackson, nessa sequência aí, nossa amiga Márcia, obrigado, Márcia. O nosso amigo Wilson também tá lá no Taboadão curtindo a gente. Valeu, Wilson. Primeira do bloco, Soft Cell. 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

0: Sucesso de João Bosco e Vinícius aqui na sua antena, a música Fim da Noite, a participação aí de Maiara e Maraísa. Só sucesso aqui na programação 102 e você interagindo, participando conosco aí pelo Zap Antena 997359981. Tudo de bom, esta é a Rádio Antena 102, Jales, São Paulo.
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0: Zezé de Camargo e Luciano. Bom demais. Bom, já já estamos de volta com mais sucesso. Continue por aqui, Antena 102, a rádio da sua cidade.
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0: Gustavo Lima e Luiz Fonsi, Vagabunda Nova e do Embaixador.
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4: 14:56, notícia da hora, deixando você bem informado. A polícia boliviana investiga a origem de 189 quilos de ouro apreendidos no aeroporto internacional Viru Viru, em Santa Cruz de La Sierra, no dia 22 de julho. Um jovem de 22 anos foi preso em flagrante com 4 malas que transportavam 77 barras do minério, avaliadas em mais de 120 milhões. E a identidade do suspeito não foi divulgada pelas forças de segurança da Bolívia. Segundo as autoridades, a aeronave de prefixo PSRZ pertence ao empresário brasileiro Valdir José Zorzo, dono do grupo Dallas Alimentos, empresa sediada em Mato Grosso do Sul. O empresário nega qualquer envolvimento com o caso. Em nota, o grupo Dallas disse ainda que a aeronave é de uso particular e não opera com fretamento comercial, e disse o empresário. E a apreensão foi divulgada nesta terça-feira pela aduana da Bolívia. Conforme a aduana nacional da Bolívia, o ouro seria levado para Dubai, nos Emirados Árabes Unidos. Segundo as autoridades bolivianas, não havia registro aduaneiro para exportação da carga e o formulário apresentado para autorizar o transporte do ouro foi considerado inválido, e as investigações continuam para identificar o verdadeiro proprietário do minério e possíveis envolvidos na tentativa de exportação ilegal de ouro.
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Nosso boa tarde, o nosso abraço e o nosso carinho. Estamos chegando com mais um Rádio Raiz aqui nas suas YD 937, canal 272, antena 102, a rádio da sua cidade. Por aqui, Boquinho, até às 19 horas com Rádio Raiz, a direção geral, Dr. Vanderlei Garcia. E a partir de agora, você ligando 3632-0161 e pode mandar o seu recado pelo WhatsApp, pelo 99735-9981, que nós vamos juntos até as 19 horas aqui nas suas YD 937, canal 272, antena 102.

0: 15 horas e um minuto. Alô, meus amigos, estamos chegando com mais um Rádio Raiz.
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0: E a primeirinha de hoje vem pra eles, Zezé.

0: Aqui da antena. 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
0: Legal, 15 horas e 14 minutos. É o Rádio Raiz. Ataíde Alexandre, laço aberto.

0: Difícil de Voltar, grande sucesso. Alô, Dico, tá ouvindo um pouquinho, né, Dico? Abração pra você, muito obrigado pela audiência. 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
0: 15 horas e 30 minutos, Antena News, a notícia em

0: primeiro lugar. O tornado que atingiu três cidades do noroeste do Rio Grande do Sul no início da noite de terça-feira de ontem causou estragos nos municípios de Giruá, 7 de setembro e Senador Salgado Filho. 7 pessoas ficaram feridas, segundo apurou o G1, 6 sem ferimentos graves e 1 passou por cirurgia e está internado, mas não corre risco. As imagens registradas após o fenômeno, ainda durante a madrugada e o início da manhã desta quarta-feira, mostram a destruição. Além das casas antigas, animais ficaram feridos e as rajadas de vento provocaram destelhamentos, quedas de árvores e também de postes. E em Senador Salgado Filho, o balanço da Defesa Civil aponta uma casa destruída, 15 danificadas, 3 pessoas desalojadas e 60 pessoas afetadas. Em 7 de setembro, 2 residências ficaram totalmente destruídas e 15 foram atingidas pelo tornado, deixando 60 afetados e 2 feridos. Já em Giruá, o fenômeno atingiu 3 casas e afetou 12 moradores. O Centro de Monitoramento da Defesa Civil do estado do Rio Grande do Sul informou que o tornado ocorreu por volta das 18h25. E o fenômeno foi identificado por uma imagem de radar de Chapecó, em Santa Catarina, a mais de 200 quilômetros de distância.
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3: 15:32, Antena 102, a rádio da sua cidade. Manda um abraço aqui agora, deixa eu ver aqui a galera. Alô, Daniel Pérez, tá ouvindo o Boquinho também, né, Daniel? Um abração pra você, meu irmãozinho.
4: Ô, Boquinho, seu amigo Daniel Pérez, aqui do Pronto Socorro Aparecido do Taboado. Tudo bem, meu amigo? Espero que esteja tudo bem por aí.
3: Beleza, graças a Deus.
4: Manda pra nós, por favor, hoje, Chitãozinho e Chororó, Falando as Paredes. Manda com amor, ternura e carinho pra Sandrinha Brito e que Deus abençoe nosso dia, meu amigo. Daniel Pérez, Aparecido do Taboado. Obrigado.
3: Fala, Daniel Pérez, o nosso abraço. Muito obrigado pelo carinho da audiência também, viu, Daniel Pérez? Alô, Zé Marçola de São João de Iracema.
5: Boa tarde, meu companheiro Boquim. Tudo certinho, beleza, com vocês aí na Antena 102. Ô, Boquim, é o Zé Marçola. Se for possível, manda pra nós aí o Suline Marroeiro, Morena dos Olhos Pretos. Tô dedicando aqui pra minha esposa. Vou mandar lá pro meu amigo João Cinta, pro Laírto Junqueira, pro Manezinho, pra Fátima, pro Dorival Gatti, pro Hélio Teixeira, pra todo esse povão que tá ligado. Abraço, companheiro, uma abençoada tarde de quarta-feira pra nós.
3: Ei, caboclo, nosso abraço. Vamos tocar pra você, Zé Marçola. Nós vamos tocar pra você a volta do boiadeiro, viu, meu amigo? Obrigado pelo carinho da audiência.

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1: Chega aqui, 6h41, é o Chitãozinho e Chororó falando as paredes. 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
1: 15 horas e 47 minutos, alucinação, Gustavo Lima e Amado Batista.

0: 16h01. É o sucesso aqui na Antena 102, a rádio da sua cidade, Jorge Mateus. Prisão sem grades, Antena 102.
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0: 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Notícia da hora deixando você bem informado. Vamos falar do Brasileirão Série A, Campeonato Brasileiro Série A. E nós temos as rodadas, né, que acontecerão hoje. Hoje às 19h30, Mirassol vai enfrentar a equipe do Remo. Às 19h30, hoje também nós teremos às 19h30, Internacional vai enfrentar a equipe do Flamengo. Às 21h30, hoje no Maracanã, o Fluminense vai enfrentar o Bahia. E hoje às 21h30, Vitória vai enfrentar o Palmeiras lá no Barradão. E amanhã às 19h30 teremos Corinthians e Atlético Paranaense. Amanhã teremos também o Coritiba, que vai enfrentar a equipe do Cruzeiro. E a equipe do Cruzeiro amanhã, Coritiba e Cruzeiro. É, liderando a tabela de classificação do Campeonato Brasileirão Série A, Palmeiras com 44 pontos em primeiro e segundo, Flamengo com 38 pontos. Em terceiro, Atlético Paranaense com 36 pontos. Em quarto, Fluminense com 33 pontos. Em quinto, Bragantino com 31 pontos. Em sexto, Bahia com 31 pontos. Em sétimo, Botafogo com 29 pontos. Em oitavo, Atlético Mineiro com 28 pontos. Em nono, Corinthians com 28 pontos. Em décimo, Coritiba com 27 pontos. Décimo primeiro, Cruzeiro com 27 pontos. Décimo segundo, São Paulo com 26 pontos. Décimo terceiro, Vitória com 26 pontos. Décimo quarto, Santos com 22 pontos. 15º Grêmio com 22, 16º Internacional com 21 pontos. Na zona de rebaixamento, o Vasco com 17º com 21 pontos, 18º Remo com 21, 19º Mirassol com 20 e 20º o Chapecoense com 10 pontos.
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0: Legal, 16h09. Vamos anunciar aqui, gente. Olha, desapareceu, né? Desaparecimento de um gato. Yuki sumiu. Ele chama Yuki. Sumiu no bairro Vila Mariana no dia 26. Hoje é dia 29. Está com 3 dias, né? Quem souber, quem ver o Yuki, ele é branco, tá? Um gatinho branco. Vai ter recompensa, tá? Vai ter recompensa. É pra quem encontrar. O gato, ele tá desaparecido desde o dia 26, né? Desde o dia 26. Ele é macho, castrado, tem 6 meses, pelos brancos, viu? Olhos azuis, mais vesguinho e da cor branca, viu? Quem encontrar, ligar para o 99704-3291 ou 99787-6150. Ele desapareceu no dia 26, ele se chama Yuki. Sumiu do bairro Vila Mariana. Quem vir ou souber alguma informação, entre em contato pelo 17997043291 e 17997876150, que vai ter recompensa para quem encontrar, e a família está desesperada à procura do Yuki, viu? Então, quem souber do paradeiro, desapareceu lá no bairro Vila Mariana. Quem encontrar, ligar para o 99704-3291, 99787-6150. É um gato macho, castrado, tem 6 meses, pelos brancos, olhos azuis, tá? Então, quem souber do paradeiro, ligar para o 99704-3291, 99787-6150.

0: Ar Voltável, grande sucesso aqui nas ondas da Antena 102, a rádio da sua cidade. Alô Tati, alô Paulinho, alô Tony, aí no Paulinho Supermercado do Santos Pedito, nosso abraço Tati. 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
2: Chegou 16 horas e 54 minutos. 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

Legal, 16 horas e 56 minutos, Antena 102, a rádio da sua cidade, aqui nas ondas da antena, o Rádio Raiz, a melhor programação do Brasil, e é claro, com certeza, você curtindo comigo as melhores. Vem chegando agora ele, Eduardo Viana, aqui nas ondas da antena, A Culpa é Sua. É o grande sucesso de Eduardo Viana, aqui nas ondas da antena 102.

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0: Muito bem, 17 horas e 10 minutos. É o Rádio Raiz. Mandar um abraço aqui agora Alô, Wilson, da Gigante Hortaliça, nosso abraço, Wilson, muito obrigado pelo carinho da audiência, meu grande amigo Wilson, da Gigante Hortaliças.

0: Pasqui. Alô, João. João Pasqui do Posto Morumbi, né, João? Tá ouvindo o Boquinha agora, né, João? Já tá no descanso, tá na escuta. Alô, João. Nosso abraço, João. Muito obrigado pela audiência, viu? Mandar um abraço também, um carinho especial aqui, ó. Um abraço, carinho especial pro meu amigo Delei. Delei, vereador Jalesense, meu grande amigo. Alô, Delei. O nosso abraço, meu patrão. Tá aí na escuta. Meu grande amigo Delei, vereador. Na escuta, ouvindo o Boquinha, né, Delei? Um abração pra você, meu irmãozinho. Muito obrigado aí pela audiência, viu? Tá certo? Nosso abraço. O Delei tá mandando pra toda a galera Jalesense aí, ouvindo o Boquinha, né, Delei? Um abração pra você, viu? Muito obrigado pela audiência. Alô, meu amigo Biro da Santa Casa, o Biro do Raio X, né? O Biro do Raio X da Santa Casa, ouvindo o Boquinho. Alô, Biro, nosso abraço, meu irmãozinho. Muito obrigado pelo carinho da audiência, viu? 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
0: 17 horas e 24 minutos, Antena 102, a rádio da sua cidade. Deixa eu ver aqui. Alô, Wilson, de Aparecido Taboada. Wilson tá vindo um pouquinho, né, Wilson? Tá na sintonia, meu patrãozinho.
12: Ô, meu patrão Boquinho. E aí, tudo beleza? O Wilson aqui do Taboado hoje vai de Renan e Raí. O modão é Coração Ferido. Roda pra nós esse modão aí. Nós vai oferecendo aí pra todos os ouvintes aí do Rádio Raiz. Beleza? Tchau, obrigado.

0: modão. Goiânia e Paranaense, popurri de pagode foi pro Pedro, né, Pedro? Ê, Pedro. Pedro falou, Boquinho, toca o popurri do Goiânia e Paranaense. Aí, ó, modão, hein, Pedro? Modão, hein? E olha, atenção, atacadão. Mandar um abraço pro meu amigo Adriano da Perfect Polimens. Alô, Adriano! Grande Adriano! Aí da Perfect Polimens, nosso abraço, Adriano. Muito obrigado pela audiência, viu? 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
0: Agora 17:37 é o Rádio Raiz aqui nas ondas da Antena. Alô, Irene, minha grande amiga Irene, lá no Córrego da Porteira, Irene, Luizão. Aê, tá aí bonito, né, Irene? Nosso abraço, minha amiga, um beijão pra vocês aí, viu, Irene? Muito obrigado pela audiência aí, que Deus continue abençoando essa família linda aí, viu? Muito obrigado pela audiência, viu, Irene? Alô, Charles, tá tudo beleza por aí, Charles? Tudo na Santa Paz, meu patrão?
12: Alô, meu amigo Boquinho, e aí, como é que estão as coisas?
0: Beleza.
12: Tudo
0: jóia?
12: Rapaz, que calor é esse?
0: Tá quente.
12: Não há corpo que aguente de manhã frio, de tarde calor. Manda uma moda aí pra nós aqui do El Zapirro. Em especial, o pessoal da limpeza. Valeu, meu amigo. Uma feliz tarde e uma noite abençoada pra todos.

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4: Legal, 17 horas e 47 minutos. É o Rádio Raiz. E vem chegando agora o triplex do ídolo. Vai pra Márcia. Alô, Márcia. Muito obrigado. A Márcia, tá? A Márcia, tá? A Thalita e a Carmen. Alô, alô, alô, Márcia. Alô, Thalita. Alô, Carmen. Muito obrigado. E elas pediram o triplex do ídolo. Mandaram as três músicas aqui, né? Vamos atender então, viu, Márcia? Viu, Thalita? Um abração pra vocês e muito obrigado pela audiência.
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4: É o Triplex do Ídolo de hoje. Alô, Márcia, segura! Phil Collins!

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1: Olha a previsão do tempo, os termômetros marcando 31 graus e à noite, né, mas sem chuva, viu? Não está marcando chuva para hoje. Amanhã, que é quinta-feira, nós teremos a mínima amanhã. Quinta-feira, mínima 19 graus e a máxima 33 graus. Sol com muitas nuvens durante o dia e períodos de céu nublado. E noite com muitas nuvens amanhã, com a mínima 19 e a máxima 33 graus.

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1: Foi 18 horas e 25 minutos. Mandar um abraço aqui agora. Alô, João Irude. Um abração pro pessoal da Boi Mix, né, gente? Um abração pra vocês aí. Alô, João. Um abração pro João, pra toda a família. Pessoal do Boi Mix também. Um abração pra vocês, viu, João? Nosso abraço e também o nosso carinho. Muito obrigado pela audiência, viu? Meu amigo Geleia. E aí, Geleia? Tá tudo beleza por aí, meu irmãozinho?
2: Boa tarde, Boquinho. Manda um som pra nós que estamos aqui no Big Prazo, a casinha da minha irmã. Tá eu, a Sirlene, estamos aqui dando uma mão pra ela aqui. Manda um som pra nós aí.
1: Beleza, Geleia, nosso abraço, meu irmãozinho, muito obrigado e bom trabalho pra vocês aí.
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0: 18h33, Andréia Andrade, Pássaro Sem Ninho, grande sucesso aqui na antena. 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
2: Chega 18:38, Antena 102, a Rádio da sua cidade. Alô, Valdeci Ananias, o nosso abraço, Valdeci. Muito obrigado, Valdeci, pelo carinho da audiência, viu? Tá aí ouvindo o Boquinho, né, Valdeci? Ó, que beleza, e o nosso abraço, viu? Muito obrigado pela audiência. Alô, João Hirude. Alô, meu grande amigo Berreia, grande Berreia. Tá ouvindo o Boquinho, né, Berreia? Ê, Berreia.
3: Fala, Boquinho. Indo embora, meu irmão, indo embora. Acabou. Ouvindo a rádio.
2: Aí,
3: manda aquela pedrada que só você sabe. Vai, cutuca o nosso coração aí.
2: Aquela
3: vamos ver.
2: Pedrada.
3: Um abraço, meu jovem. Espetáculo.
2: Valeu, Berreia, meu grande amigo Berreia. Já indo pro descanso, né, Berreia? Abração pra você, meu irmãozinho. Muito obrigado e boa viagem, que Deus te acompanhe aí, viu? Então, o Retrô Sertanejo, Berreia, vai pra você hoje, viu? É o Retrô Sertanejo.
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0: 18h58, é o Rádio Raiz, chegando ao finalzinho do programa, né, gente? Daqui a pouco tem a Voz do Brasil e na sequência vem o nosso grande amigo, logo após a Voz do Brasil, Rogério de Sá, com o Sertanejo 102, juntamente com o Marcelo Ramiro, ok? E amanhã, 5 da matina, vem o Cláudio Viantoni com o Quintal da Antena, 7 horas, o Antena Ligado com Cláudio Viantoni e Vanderlei Garcia Filho, nas reportagens policiais de Assis Duarte. E logo após o Antena Ligada, Cláudio Viantoni vai até as 10 com o Bom Começo, às 10 horas vem Cléo Garcia dando sequência no Bom Começo. Eu volto às 15 horas com o Rádio Reis, ok, gente? Um abraço a todos, fiquem com Deus e até amanhã, se Deus quiser. Tchau, tchau. Alô, meu grande amigo, mandou áudio pra nós aqui também, né? É o Sérgio Polveiro, né, Sérgio? Vamos pôr o áudio do Sérgio Polveiro aqui? Ô, Sérgio, tá tudo beleza por aí, Sérgio?
1: Ô, Boquinho, boa noite, garoto. Sérgio Polveiro, manda um alôzão lá pro Adrianão da Perfect Polimentos. Tá lá no trampo aí, dando aquele talento lá nas naves, hein? Adrianão, mandar pro Celso Quirino, também pro Vitor, Luiz Carranço, Robertão, toda a galera, hein? Modão aí do Chico Rei Paraná.
0: Valeu, Serjão, um abração pra você, muito obrigado pelo carinho da audiência, viu, gente? Estamos chegando ao final do programa e voltaremos amanhã. Um abraço a todos, fiquem com Deus e até amanhã, se Deus quiser. Tchau, tchau.

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1: É sucesso.
2: Poderá ser feito de forma automática, via Pix, mediante decisão judicial.
3: Além disso, foi regulamentado o projeto que prevê a monitoração eletrônica do agressor.
4: A lei que prevê o monitoramento eletrônico do agressor foi regulamentada. Com isso, ficam estabelecidos mecanismos para o funcionamento do dispositivo de segurança, que alerta sempre que o agressor viola o perímetro de exclusão determinado judicialmente. O alerta deverá ser enviado simultaneamente à vítima e à unidade policial responsável pelo atendimento. Nesta quarta-feira, também foi regulamentada a criação de um Sistema Nacional de Informações, que reúne, organiza e sistematiza dados sobre formas de violência contra as mulheres. Foi definido ainda que, a partir de agora, o pagamento da pensão alimentícia pode ser feito via Pix, mediante decisão judicial, e a divulgação do Ligue 180 para denúncias de violência contra a mulher deve ser ampliada, como explica a ministra das Mulheres, Márcia Lopes.
5: Todos os espaços públicos, privados, têm a responsabilidade, o dever de colocar o Ligue 180. O fortalecimento da rede de atendimento e a mudança de cultura.
4: O Ligue 180 funciona todos os dias, 24 horas por dia, e é gratuito. Ele oferece atendimento, orientação, acolhimento e encaminhamento para a rede de proteção às mulheres. Para a Voz do Brasil, com locução de Graziele Bezerra, reportagem de Edinaldo Júnior.
2: Foram divulgados hoje os resultados do novo Caged.
3: Em junho foram criados 145 mil postos de trabalho.
2: Todos os meses o estudo aponta o panorama do emprego formal no país.
6: Em junho de 2026, foram criados no país 145.161 postos de trabalho com carteira assinada. O estoque de empregos, ou seja, a quantidade total de vínculos seletistas ativos em junho, alcançou 48.032.308 postos, um crescimento de 0,3% em relação ao estoque registrado em maio. O ministro do Trabalho e Emprego, Luiz Marinho, falou dos destaques.
7: Dos cinco grandes grupos, teve saldo positivo. Serviços, 74.514. Agropecuária, 22.898. Comércio, 19.177. Indústria, 14.438. E construção, 12.136.
6: No acumulado de 12 meses, foram criados 942.854 postos de trabalho. O novo Caged é utilizado desde janeiro de 2020 para captar, registrar e divulgar as estatísticas oficiais sobre o mercado de trabalho formal no Brasil. Atualmente, todas as empresas estão obrigadas a declarar as movimentações de trabalhadores por meio do E-Social. Os dados utilizados no novo Caged são captados dos sistemas E-Social, Caged e Empregador Web. Reportagem Luana Karen.
3: O setor hortigranjeiro movimentou mais de 16 milhões de toneladas no ano de 2025.
2: É o que mostra o levantamento divulgado hoje pela Companhia Nacional de Abastecimento sobre as vendas das centrais de abastecimento.
8: Morador de Brasília, Anderson Gimenez, costuma fazer as próprias marmitas para levar para o trabalho. Para isso, compra frutas e hortaliças semanalmente na central de abastecimento do Distrito Federal.
9: A gente faz a feira da semana, então a gente compra desde ovos lá, a gente encontra ovos caipira, a gente encontra todo tipo de variedades de frutas, todo tipo de hortaliça, verduras e legumes a gente compra lá. Então tem essa facilidade de nós encontrarmos todos os produtos da nossa necessidade em um mesmo local. E a qualidade das frutas e das verduras, eles são de primeira, tá?
8: O levantamento da Companhia Nacional de Abastecimento mostra que as ceasas do país movimentaram 16 milhões de toneladas em 2025, totalizando mais de 16 bilhões de reais. As centrais com maior volume de vendas foram a Companhia de Entrepostos e Armazéns Gerais de São Paulo, com quase 3 toneladas, o Mercado Municipal de Juazeiro, na Bahia, com 1 milhão e 600 mil toneladas, e a Ceasa Minas, localizada em Contagem, com 1,5 milhão de toneladas. Para as hortaliças, as vendas aumentaram em 6 unidades, com destaque para Rio Branco, no Acre, com crescimento de 44%, Belo Horizonte e Foz do Iguaçu, que tiveram alta de 4%. Nas frutas, a Ceasa de Rio Branco também liderou as vendas, com alta de 24%, seguida por Goiânia, capital de Goiás, que teve crescimento de 21%. Os dados sobre as vendas nas centrais de abastecimento são coletados mensalmente pela Conab, que elabora o Boletim Hortigranjeiro. Com ele, é possível verificar onde há falta de algum produto ou excesso de produção, o que ajuda no planejamento dos agricultores, como explica Flávia Starling, gerente de produtos hortigranjeiros da Conab.
0: Nós recebemos informações dessas centrais atacadistas, esses entrepostos atacadistas, eles nos fornecem informações de comercialização e volume comercializado, e com base nessas informações nós confeccionamos o boletim hortigranjeiro mensal.
8: O levantamento mostra ainda que o país exportou 1,3 milhão de toneladas de frutas em 2025, um aumento de quase 20% em relação a 2024. Os destaques foram a manga, melão, melancia, limão e lima, tendo como principal destino a União Europeia. Reportagem Nazi Brum.
3: Embora possa parecer uma coisa restrita às universidades e institutos de pesquisa, a produção científica está presente no cotidiano de todos nós.
2: E quem faz ela acontecer no Brasil está reunido ao longo desta semana no Rio de Janeiro para o encontro anual da SBPC, a Sociedade Brasileira para o Progresso da Ciência.
3: Neste período está sendo promovida a ExpoTIC, feira que reúne unidades de pesquisa vinculadas ao Ministério da Ciência, Tecnologia e Inovação, universidades, entidades governamentais e o setor empresarial.
2: E para saber mais sobre o que acontece nesses dois espaços, nós conversamos com Germana Pires, secretária de Ciência e Tecnologia para o Desenvolvimento Social. Acompanhe. Secretária, bem-vinda. É um prazer ter a senhora conosco aqui na Voz do Brasil. Vamos falar então da ExpoTIC, né, que começou, a exposição que abriga o Ministério da Ciência, Tecnologia e Inovação, dentro da reunião anual da Sociedade Brasileira para o Progresso da Ciência, a SBPC. O que é esperado da exposição esse ano, secretária?
1: Te agradeço o convite para estar aqui na Voz do Brasil com vocês. A gente chama de ExpoTIC. A ExpoTIC é um dos grandes espaços de popularização da ciência do Brasil. É um ambiente mais visitado da reunião anual da SBPC. Né? E nesse ano o Ministério da Ciência e Tecnologia, ele traz quase todas as suas unidades de pesquisa, são 28 unidades de pesquisa apresentando projetos, tecnologias, iniciativas desenvolvidas em diversas áreas do conhecimento. Quem vier aqui, quem visitar a exposição, vai conhecer pesquisas voltadas para saúde, meio ambiente, biodiversidade, tecnologias, inclusão, desenvolvimento sustentável, enfim. Vai ser uma oportunidade para todos, né, que atuam na área de pesquisa, como estudantes, professores e os diversos pesquisadores possam, e as pessoas, né, as famílias também, crianças, possam conhecer a ciência que ela está presente no cotidiano, no nosso cotidiano, né, no dia a dia de cada um. A ciência que melhora a qualidade de vida das pessoas.
3: A reunião anual da SBPC também é um evento super relevante, porque reúne a nata do pensamento científico do país, né? A senhora pode nos falar mais sobre o que é a SBPC e o que acontece nessa reunião anual?
1: A SBPC é uma entidade, né? Uma das mais tradicionais entidades científicas do Brasil. Já há 7 décadas, essa é a 78ª reunião anual da SBPC, e ela reúne pesquisadores, professores, estudantes, gestores públicos e representantes de diversas instituições públicas e privadas, além da sociedade em geral, né, para poder discutir ciência, discutir o progresso da ciência, né, a ciência voltada para o desenvolvimento do nosso desenvolvimento do país. Na SBPC acontecem assim, tem uma programação densa e ampla, onde são realizados painéis, conferências, mesas redondas, minicursos, atividades culturais, uma série de ações voltadas para a popularização e divulgação da ciência.
2: E nesse ano, né, secretária, o encontro tem um tema que é o Ciência para Todos, Soberania, Desenvolvimento e Inclusão. Como é que esses três pilares se relacionam, influenciam a produção científica no país?
1: Exatamente. Esses três conceitos, eles estão profundamente conectados. Eu represento a Secretaria Nacional de Ciência e Tecnologia para o Desenvolvimento Social e existe algo que... É muito importante que a ciência esteja voltada para mudar a qualidade de vida das pessoas, né? Então, quando a gente fala em soberania, estamos falando na capacidade do país de produzir conhecimento, de desenvolver tecnologias e formar. O desenvolvimento acontece quando esse conhecimento gera inovação, fortalece as instituições diversas, melhora os serviços públicos, impulsiona a economia, contribui para soluções sustentáveis. Nesse aspecto, o que significa a inclusão? Garantir que a ciência beneficie toda a população, reduzindo as desigualdades, ampliando oportunidades, garantindo que todas as pessoas tenham acesso às oportunidades, né, aos seus direitos sociais.
3: E a reunião também terá espaços temáticos, né, voltado para os jovens, para a discussão racial, para a cultura. Como é que vão funcionar esses debates?
1: Isso mesmo. Aqui tem um espaço amplo na SBTC Jovem, uma grande participação da juventude, de jovens pesquisadores. E a programação, de fato, é bem diversificada. Tem uma série de espaços voltados para o diálogo sobre cultura, educação, igualdade racial, no contexto das mesas redondas, da apresentação das pesquisas, enfim, é uma programação ampla, né, que apresenta essas diversas pesquisas desenvolvidas Brasil afora, em todas as universidades públicas, privadas, enfim.
2: A gente está falando aqui de dois eventos, vamos dizer assim, paralelos, né, que se relacionam. A reunião da SBPC e a Expo TIC. E aí, voltando a falar da exposição, um pouco mais, secretária, ela vai reunir aí 28 unidades de pesquisas que são vinculadas ao Ministério da Ciência, Tecnologia e Inovação, né? A senhora pode dar exemplos pra gente do que são essas unidades, que tipos de pesquisas elas fazem?
1: Sim, bem, o Ministério tem 29 unidades de pesquisa que são vinculadas ao Ministério de Ciência e Tecnologia, 28 estão participando conosco aqui desse evento. As unidades de pesquisa, elas atuam em áreas muito diversas e refletem a amplitude da ciência produzida no Brasil. Existem instituições dedicadas a pesquisas espaciais, biodiversidade amazônica, mudanças climáticas, tecnologias da informação, materiais avançados, energias, tecnologias nucleares, matemática aplicada, astronomia e tecnologias voltadas para o desenvolvimento social. Eu vou dar um exemplo, claro, por exemplo, o INSA, né, a Unidade Nacional do Semiárido, que desenvolve pesquisas voltadas para combater a seca no Brasil, para a produção de alimentos, para poder trabalhar, por exemplo, a dessalinização, né, a gente tem um projeto no Ministério desenvolvido pelo INSA de dessalinização da água, produção de alimentos no semiárido, buscando combater a seca e combater a fome no Brasil. Então, esses projetos poderão, né, podem ser visitados aqui nos estandes das nossas unidades vinculadas.
3: Muito bem, nós conversamos com a secretária de Ciência e Tecnologia para o Desenvolvimento Social do Ministério da Ciência, Tecnologia e Inovação, Germana Pires. Muito obrigado por sua entrevista aqui à Voz do Brasil.
1: Eu agradeço a Voz do Brasil, sempre presente no dia a dia. Deixo o convite para todas as pessoas que quiserem participar aqui da SBPC e conhecer as pesquisas desenvolvidas no Brasil. Estamos aqui na Universidade Federal Fluminense, no Rio de Janeiro. Muito obrigada.
2: 5 novas canetas de semaglutida foram aprovadas pela Vigilância Sanitária e registradas nessa quarta-feira.
3: O medicamento ajuda no controle de doenças como a diabetes e é usado também no tratamento contra a obesidade.
2: E nós vamos entender agora como essa substância age no organismo na reportagem de Gabriela Noronha.
10: Os medicamentos à base de semaglutida são usados no tratamento de doenças crônicas como obesidade e diabetes. Trata-se de uma substância sintética que imita a ação do hormônio GLP-1, responsável pelo controle da glicemia no organismo, entre outras funções, como explica

0: a médica endocrinologista Monalisa Azevedo.
1: Ela favorece o controle da glicose porque ela estimula a liberação de insulina e ela também influencia outros fatores do organismo, exerce um papel de induzir saciedade, inibir um pouco o apetite, controlar a compulsão alimentar e também estimular o gasto energético.
0: Nesta quarta-feira, 5 novas canetas emagrecedoras que têm semaglutida como princípio ativo foram aprovadas pela Anvisa, Agência Nacional de Vigilância Sanitária. Os medicamentos são voltados para o tratamento de pacientes adultos com diabetes tipo 2 e autorizados para uso complementar à dieta e exercícios, mas devem ser indicados e acompanhados sempre por um especialista, como destacou a endocrinologista Monalisa Azevedo.
1: A gente está falando de medicação e toda medicação é sujeita a efeitos adversos. Afinal de contas, a gente está trazendo uma substância artificial para dentro do corpo. E é por isso que é tão importante o acompanhamento médico.
0: A medicação feita com acompanhamento médico ajudou a servidora pública Carolina Abreu a vencer a obesidade depois de muitas tentativas para perder peso.
2: Desde muito nova, eu sofri com efeito sanfona, né? Tenta fazer dieta restritiva e daí não dá certo, e aí engorda, e aí emagrece. Então, eu resolvi procurar um endocrinologista e comecei a fazer o uso.
0: O processo de autorização dos medicamentos inclui a realização de estudos clínicos, avaliação de documentos e inspeção da linha de produção. Reportagem Gabriela Noronha.
3: E a gente continua falando dessas canetas emagrecedoras para fazer mais um alerta.
4: A Anvisa lembra que a retatrutida, uma medicação que ainda está em fase de pesquisa, não está aprovada para uso em nenhum país do mundo.
3: Assim como no Brasil, a empresa responsável por desenvolver essa medicação ainda não solicitou registro em nenhuma agência reguladora internacional.
4: A Anvisa reforça que o uso de um medicamento sem registro apresenta riscos à saúde, com efeitos colaterais desconhecidos.
3: Além disso, não há garantia de que o produto contenha o princípio ativo declarado, nem a quantidade informada.
4: Vale lembrar que o comércio de medicamentos irregulares é considerado crime pelo Código Penal.
3: Atenção, moradores das comunidades ribeirinhas de Santarém, Belterra e Aveiro, na bacia do Rio Tapajós.
4: A partir de agosto, o navio Hospital Abaré realiza novas expedições com consultas e exames gratuitos.
3: A embarcação atua como unidade básica de saúde fluvial itinerante e os atendimentos ocorrem por triagem e demanda espontânea das 8 da manhã às 6 da tarde.
5: Administrado pela Universidade Federal do Oeste do Pará, UFOPA, o navio Hospital Escola Baré, que atua como uma unidade básica de saúde fluvial itinerante, divulgou o calendário das próximas expedições e as orientações para acesso aos atendimentos nas comunidades ribeirinhas da bacia do Rio Tapajós, no Pará. Os serviços gratuitos são oferecidos nos municípios de Santarém, Belterra e Aveiro. O atendimento ocorre nas chamadas comunidades polo, com triagem e demanda espontânea. Para o cadastro no Sistema Único de Saúde SUS, é necessário apresentar documento oficial com foto, CPF, cartão do SUS, além da caderneta de vacinação. Gestantes devem levar a caderneta de pré-natal e pacientes em acompanhamento podem apresentar exames anteriores. As consultas de rotina são realizadas das 8 horas da manhã ao meio-dia e das 2 às 6 da tarde. Enquanto o navio estiver ancorado, também há plantão para casos de urgência. O cronograma prevê expedições entre os meses de agosto e outubro, com datas definidas para as regiões de Santarém, Aveiro e Belterra.

0: Conexão Santa Fé, para a Voz do Brasil.
1: Direitos da infância. Projetos voltados à redução da vulnerabilidade de crianças e adolescentes podem participar de edital do BNDES.
2: Serão selecionados até 8 projetos para promoção, proteção e garantia de direitos da juventude.
3: Os projetos devem atender a pelo menos um dos 5 eixos prioritários, que incluem assistência social, segurança alimentar, proteção contra a violência doméstica e sexual e prevenção ao uso de drogas. Com ações a serem executadas no Rio de Janeiro, São Paulo, Recife e Brasília, o apoio total pode chegar a 15 milhões de reais em recursos de doações incentivadas aos fundos dos direitos da criança e do adolescente. De acordo com o chefe do Departamento de Projetos Culturais do BNDES, Andrés Cortes, os recursos que viabilizam esse edital são obtidos a partir do mecanismo de incentivo fiscal previsto no Estatuto da Criança e do Adolescente e que se destina a ações que vão desde a prevenção da violência até o acesso à educação, saúde e cultura.
4: Esse edital visa destinar até 15 milhões para projetos sociais que garantam a diminuição de vulnerabilidades sociais ligados à infância e à juventude.
3: As inscrições dos projetos podem ser feitas até o dia 25 de agosto. Você pode obter mais informações sobre o edital no site bnds.gov.br/edital-FCA-2026. Reportagem André de Barros Lima.
2: Última notícia, em nota divulgada há pouco pela Secretaria de Comunicação Social da Presidência da República, o governo brasileiro repudiou o anúncio feito pelos Estados Unidos de prorrogar por mais um ano a declaração de emergência nacional em relação ao Brasil.
1: Segundo a nota, é inteiramente descabido caracterizar o Brasil como uma ameaça aos Estados Unidos, especialmente à luz dos históricos laços diplomáticos e da amizade que une os dois povos.
2: Foram as notícias do governo federal.
1: Fique agora com o Minuto do TCU. Em seguida, as notícias do Poder Judiciário e do Congresso Nacional. Boa noite.
2: Boa noite para você e até amanhã.
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8: Supremo Tribunal Federal solicita informações ao Legislativo e ao Executivo sobre emendas parlamentares. TSE destaca fabricação da urna eletrônica em 30 anos de implantação do processo eletrônico. E para o STJ, segurado com HIV, mesmo assintomático, tem direito à indenização por invalidez funcional permanente. Boa noite, eu sou Marcela Luísa. O ministro Flávio Dino, do Supremo Tribunal Federal, solicitou informações ao Legislativo e ao Executivo em uma ação movida pelo partido Rede Sustentabilidade contra o modelo atual das emendas parlamentares impositivas. Na ação, o partido questiona mudanças na Constituição que autorizam parlamentares a destinarem verbas sem garantias suficientes de prestação de contas, transparência e controle de conflitos de interesse. Diante do pedido do partido, o ministro Flávio Dino solicitou informações ao presidente da República e aos presidentes

presidentes da Câmara e do Senado, estabelecendo o prazo de 10 dias para a resposta. O ministro relator determinou que os poderes executivo e legislativo apresentem uma proposta detalhada

0: décadas foram desenvolvidos 14 modelos de urna eletrônica e produzidos quase 1,5 milhão de equipamentos. O TSE elabora todas as especificações técnicas e de segurança que devem ser seguidas pelas empresas vencedoras das licitações. Após a aprovação do protótipo, a fabricação e os testes são acompanhados por servidores e técnicos da Justiça Eleitoral.
1: Segurado com HIV, o vírus da AIDS, mesmo sem sintomas, tem direito à indenização por invalidez funcional permanente. Esse entendimento é do STJ. Fátima Uchoa.
2: O militar com HIV foi considerado incapaz para as atividades militares. Ele tinha seguro coletivo com cobertura para invalidez funcional permanente total por doença. A Justiça de Rondônia determinou o pagamento da apólice, mas correu ao STJ alegando que o militar estava assintomático e não teria perdido a autonomia. Só que a terceira turma concluiu que, no caso de pessoas com HIV, a noção de perda da existência independente exigida para a indenização securitária deve considerar a irreversibilidade da infecção e a dependência contínua de tratamento médico, como nessa hipótese. Assim, concluiu que o militar tem direito à indenização por invalidez permanente. A relatora foi a ministra Nancy Andrighi.
1: Para garantir que um empregador pague uma dívida trabalhista, a justiça determina que o passaporte seja apreendido. Mas tem um detalhe: para o Tribunal Superior do Trabalho, é preciso considerar outras possibilidades antes disso. Rocine Gomes.
3: Um caso que ilustra essa questão envolve um português que mora no Brasil. Ele teve o passaporte apreendido por passar anos sem pagar a dívida. Ao julgar o processo, o TST decidiu pela liberação do documento. O motivo é que a instância anterior não analisou outras medidas antes de tomar essa decisão. Por exemplo, se o homem ocultou o patrimônio ou tinha um estilo de vida que demonstrava a possibilidade de pagar a dívida. Por isso, passaporte liberado.
1: Ministério Público Federal denunciou 216 pessoas por tráfico humano e contrabando de imigrantes entre 2025 e 2026. As denúncias são resultado do trabalho da unidade especializada no combate a esses crimes, que completa 2 anos este mês. Vanessa Pereira.
4: Desde 2024, o MPF centralizou as investigações sobre tráfico de pessoas na Unidade Nacional de Enfrentamento do Tráfico Internacional de Pessoas e Contrabando de Imigrantes. Em 2 anos de atuação, a unidade participou de mais de 1.100 processos judiciais. De 2025 até junho deste ano, 216 pessoas foram denunciadas à Justiça. 79 por tráfico internacional de pessoas e 137 por contrabando de imigrantes.
1: 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Uma boa noite e até amanhã.
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7: Eu sou Paula Groba.
8: E eu sou Ricardo Nakaoka.
7: E estes são os destaques de hoje do Jornal do Senado, que começa agora.
8: PEC da Segurança Pública chega ao Senado após modificações na Câmara.
7: Projeto suspende prazo para pesquisadoras durante licença maternidade.
8: Grupo de senadores cobra órgãos e propõe novas regras após caso do Banco Master.
7: Boa noite.
8: Boa noite.
7: Conciliar a carreira científica com a maternidade ainda é um desafio para milhares de pesquisadoras brasileiras.
8: Com o objetivo de evitar prejuízos à produção acadêmica, a Comissão de Direitos Humanos pode votar, na volta das atividades do Senado, um projeto que suspende prazos durante a licença maternidade. O repórter Márcio Maturana tem as informações.
9: Pesquisadoras, gestantes ou adotantes poderão ser beneficiadas com a suspensão dos prazos de bolsas, editais e projetos de pesquisa financiados com recursos públicos federais durante a licença maternidade. Isso é o que prevê um projeto que está pronto para votação na Comissão de Direitos Humanos na volta do recesso parlamentar, a partir de 3 de agosto. Pela proposta, o tempo de afastamento será acrescido ao prazo original e não poderá influenciar negativamente

0: a avaliação de produtividade nem a participação em novos financiamentos públicos. A senadora professora Dorinha Seabra, do União do Tocantins, foi relatora de um outro projeto já transformado em lei que também beneficia pesquisadoras gestantes ou adotantes.
1: Quando ela começou, ela não estava gestante. Ela fica gestante. Ela não pode ficar gestante porque o prazo vai contar contra ela. O programa vai perder pontuação e aí ela tem problema, inclusive, em outras vezes que ela pleiteia a bolsa. Maternidade não pode ser ônus para a mulher e não pode significar escolha entre carreira, entre formação.
0: O texto em análise na Comissão de Direitos Humanos é um substitutivo da senadora Mara Gabrilli, do PSD de São Paulo, a um projeto apresentado pela senadora Soraya Tronic, do PSB de Mato Grosso do Sul. Para evitar a sobreposição de normas e oferecer maior segurança jurídica, esse substitutivo incorpora as mudanças propostas a uma lei já existente sobre prorrogação de bolsas de pesquisa no caso de maternidade.
2: E aguarda a votação no plenário do Senado, o projeto que cria o Exame Nacional de Proficiência em Medicina. A prova será requisito obrigatório para que os recém-formados possam obter o registro profissional nos conselhos regionais. No entanto, ainda há uma divergência sobre qual órgão será responsável pela aplicação. O senador Rogério Carvalho, do PT de Sergipe, apresentou um texto substitutivo para atribuir essa função ao Ministério da Educação. Em junho, o governo também publicou uma medida provisória que prevê que o MEC aplique o exame. A MP ainda depende de análise do Congresso Nacional.
3: Já o senador Dr. Irã, do PP de Roraima, relator da proposta na Comissão de Assuntos Sociais, defende que a avaliação seja aplicada pelo Conselho Federal de Medicina. Ao classificar a iniciativa como o projeto mais importante do movimento médico brasileiro neste século, o parlamentar cobrou que o plenário vote a medida o quanto antes.
4: Nós precisamos frear a proliferação desenfreada de escolas médicas nesse país, formando médicos de péssima qualidade e causando muita vulnerabilidade ao povo brasileiro, principalmente ao povo que procura o Sistema Único de Saúde do nosso país.
2: O caso do Banco Master levou o Senado a intensificar a fiscalização sobre o mercado financeiro.
3: No primeiro semestre, um grupo da Comissão de Assuntos Econômicos ouviu autoridades, reuniu documentos e apresentou propostas para evitar novas fraudes. A reportagem é de Marcela Cunha.
5: Criado no início deste ano, o grupo da Comissão de Assuntos Econômicos, que acompanha o caso Banco Master, já ouviu dirigentes do Banco Central, da Comissão de Valores Mobiliários e do Banco de Brasília. O presidente do Banco Central, Gabriel Galípolo, defendeu a atuação da instituição e apontou limitações de pessoal, de tecnologia e de estrutura de fiscalização. Já o presidente interino da CVM, João Carlos Uzeda Scioli, afirmou que o órgão detectou movimentações atípicas do Master desde 2022. O presidente do BRB, Nelson Antônio de Souza, foi questionado sobre as operações realizadas com o Master e os possíveis prejuízos para o banco público. O ex-controlador do Master, Daniel Vorcaro, chegou a ter depoimento marcado, mas obteve do Supremo Tribunal Federal o direito de não comparecer. Entre os resultados do trabalho, a CAI retirou o sigilo de parte das auditorias do Tribunal de Contas da União sobre o caso. Presidente do colegiado, o senador Renan Calheiros, do MDB do Alagoas, defendeu a divulgação dos documentos.
6: Nós estamos retirando o sigilo, que é uma auditoria que a sociedade tem total interesse em conhecer. E não sei por que o próprio tribunal decreta sigilo sobre uma auditoria que ele próprio fez.
5: O grupo apresentou ainda 3 projetos para mudar as regras do Fundo Garantidor de Créditos, ampliar o controle sobre a venda de títulos bancários e endurecer as penas para fraudes financeiras.
2: E a criação de uma política nacional de transformação digital no campo está em análise na Comissão de Agricultura. A proposta busca modernizar o setor agropecuário com o uso de tecnologias como a inteligência artificial.
3: O texto também prevê a criação de laboratórios de inovação, a capacitação de agricultores e a oferta de linhas de crédito específicas. O senador Sérgio Petecão, do PSD do Acre, relatou a proposta na Comissão de Ciência e Tecnologia. Na avaliação do parlamentar, A iniciativa democratiza o acesso à tecnologia na agricultura e promove avanços no setor.
7: A iniciativa busca democratizar a conectividade rural, promover capacitação digital e incentivar as pesquisas, o desenvolvimento e a inovação.
2: E a PEC da Segurança Pública chegou ao Senado, mas a proposta de emenda à Constituição que reorganiza o sistema de segurança pública do país será analisada pelos senadores em uma versão diferente da encaminhada pelo Poder Executivo. O texto aprovado pela Câmara dos Deputados destinou parte da arrecadação das apostas esportivas aos fundos nacionais de segurança pública e do sistema penitenciário. Além disso, retirou a redução da maioridade penal de 18 para 16 anos em crimes com violência ou grave ameaça à pessoa, cuja validade dependeria de um referendo popular.
3: Para o senador Camilo Santana, do PT do Ceará, a segurança pública deve ser tratada como uma agenda nacional, baseada na cooperação entre União, estados e municípios, e com atuação conjunta dos poderes da República. O parlamentar defende que a proposta seja colocada em votação. No entanto, a PEC depende de decisão do presidente do Senado, Davi Alcolumbre, para começar a ser analisada na casa.
8: O crime organizado não pergunta em quem a vítima votou. Uma bala perdida não escolhe partido. A mãe que perde um filho não quer saber se a solução veio da direita ou da esquerda. Ela quer justiça, ela quer segurança. Nós podemos divergir sobre muitos temas, mas precisamos ser capazes de construir uma agenda com para proteger o povo brasileiro.
2: A programação especial de férias do Congresso Nacional já recebeu mais de 8.500 visitantes na primeira semana de atividades. A agenda gratuita, que segue até o dia 2 de agosto, reúne experiências interativas e atividades voltadas para toda a família.
3: O balanço parcial mostra o interesse do público em conhecer de perto o funcionamento do Poder Legislativo durante o período de recesso escolar. A reportagem é de Yasmin Rodrigues.
9: A programação especial de férias promovida pelo Congresso Nacional, que tem atraído turistas de diferentes estados brasileiros e até do exterior, busca aproximar os cidadãos do parlamento. Além de conhecer os espaços do Senado Federal e da Câmara dos Deputados, os visitantes podem acompanhar o espetáculo teatral Em Nome da Lei, 200 anos de Congresso, apresentado pelo projeto Visite em Cena, e assistir ao filme em realidade virtual, Eunice, a Primeira Senadora, que retrata a trajetória da primeira mulher a ocupar uma cadeira no Senado. Diogo Diniz, servidor da Coordenação de Visitação do Congresso Nacional, apresentou os números registrados até agora e o perfil do público que participou das atividades.
10: O destaque é o aumento da presença de crianças, que cresceu 16% em relação ao ano passado. Outra novidade também que chamou a atenção foi o Visite em Cena, que já reuniu mais de 1.300 pessoas. E o filme Eunice, a Primeira Senadora, também está fazendo sucesso. É um filme em realidade virtual, que já foi visto por mais de 400 pessoas.
9: A programação especial de férias é gratuita. Para participar, basta comparecer ao Congresso Nacional das 9 da manhã às 5 da tarde com um documento oficial com foto. A entrada é livre, sem necessidade de agendamento.
3: Com a edição de Paula Groba e trabalhos técnicos de Eliseu Caires, o Jornal do Senado fica por aqui. Acompanhe agora as notícias da Câmara dos Deputados. Boa noite.
2: Uma boa noite e até amanhã.
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12: Parlamentares analisam proibição de ligações telefônicas feitas por robôs.
13: Comissões reafirmam hora-aula como medida das atividades do professor.
12: Debate analisa medidas para a inclusão de autistas no mercado de trabalho.
14: Boa noite. Parlamentares e debatedores sugerem práticas mais efetivas em empresas para a inclusão de pessoas com transtorno do espectro autista. A repórter Sofia Peçanha acompanhou a discussão.
15: Durante a audiência na Comissão Especial sobre a Política Nacional para Pessoas com Autismo, parlamentares e especialistas defenderam que a inclusão de jovens e adultos autistas no mercado de trabalho depende tanto de políticas públicas quanto do engajamento das empresas na adoção de práticas mais inclusivas. A comissão debate o projeto de lei que institui uma Política Nacional para Pessoas com Transtorno do Espectro Autista, produzir conhecimentos mais aprofundados, desenvolver estudos e pesquisas que levem a práticas terapêuticas e educacionais mais eficazes, estabelecer políticas públicas que resguardem os direitos da pessoa com autismo, são alguns dos objetivos do projeto que está sendo analisado pelos deputados. Durante a audiência, os participantes reforçaram que a inclusão profissional é possível desde que haja suporte adequado. A deputada Maria Rosas, do Republicanos de São Paulo, defendeu o chamado emprego apoiado como ferramenta para ampliar oportunidades.
16: Muitas pessoas dizem o seguinte: não há condições de inserir as pessoas com TEA no mercado de trabalho. Eu digo que sim. Através do emprego apoiado, é uma tecnologia social que a gente tem a inclusão dessa pessoa com apoios, com suporte, com pessoas que vão orientar, vão ver o perfil. Então, é possível sim, nós não podemos desistir, há uma necessidade de suporte, por isso o emprego apoiado, ele é muito bem-vindo.
15: O projeto em análise prevê o estímulo à inserção de pessoas com autismo no mercado de trabalho. Por isso, segundo a

0: Direitos Humanos.
1: Pastor Diniz, do União de Roraima, apoia projeto que proíbe a divulgação de apostas, motéis e sites de acompanhantes em programas com classificação indicativa livre. Relator da matéria na Comissão de Comunicação, ele afirma que a medida protege crianças e adolescentes da exposição a conteúdos inadequados.
2: Pastor Diniz argumenta que a proposta tem respaldo na Constituição e ajuda a preservar o desenvolvimento físico, mental e emocional do público infanto-juvenil. Para o deputado, a restrição também reforça os valores éticos e sociais previstos para a programação de rádio e televisão.
0: Trabalho.
1: Debatedores criticam pejotização e alertam para a perda de direitos e queda na arrecadação. O repórter Murilo Souza acompanhou o encontro sobre o tema com deputados.
3: Debatedores criticaram em audiência pública na Câmara dos Deputados os efeitos da pejotização no mercado de trabalho. O termo se refere à contratação de trabalhadores como empresas, em atividades que antes exigiam carteira assinada. As críticas apontam perda de direitos trabalhistas e prejuízos à Previdência. A discussão ocorreu após decisão do ministro Gilmar Mendes, Supremo Tribunal Federal, que suspendeu processos sobre o reconhecimento de vínculo empregatício nesses casos. O tema terá repercussão geral e servirá de base para decisões em todo o país. Para parlamentares, o modelo amplia a exploração de trabalhadores. O deputado Bongás, do PT do Rio Grande do Sul, destacou que o trabalhador pejotizado não tem direitos como férias, 13º salário e FGTS.
4: Pejotizado não tem 13º, não tem férias, não tem adicionais, não tem tempo de suspensão de tempo de aviso prévio, né? Não tem recolhimento fundo de garantia. Então, todos esses aspectos. Então, do ponto de vista desta flexibilização e a troca que muitas vezes, em maior dos casos, é simplesmente uma contratação, continua empregado, só que agora é empreendedor.
3: Dados do Ministério Público do Trabalho indicam que entre 2022 e 2023, o país deixou de arrecadar cerca de 100 bilhões de reais com esse tipo de contratação. Especialistas também alertam para os impactos fiscais e divergências no judiciário. Enquanto a Justiça do Trabalho costuma reconhecer o vínculo trabalhista e manter os direitos dos empregados, o Supremo Tribunal Federal tem validado contratos como prestação de serviço por empresas. Da Rádio Câmara de Brasília, Murilo Souza.
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0: Meio Ambiente.
2: Projeto que proíbe a utilização de penas e plumas de origem animal avança na Câmara. A ideia é que os adereços usados nas fantasias tenham origem sintética, como informa a repórter Maria Neves.
7: O projeto que proíbe a comercialização de fantasias e adereços com penas de origem animal avançou o primeiro passo na Câmara, com a aprovação pela Comissão de Desenvolvimento Econômico. De acordo com o relator, deputado Helder Salomão, do PT do Espírito Santo, além de proteger o direito dos animais, a proposta vai estimular a indústria nacional. O relator sustenta ainda que as mudanças não pretendem viabilizar festas populares, mas estabelecer limites e incentivar alternativas.
8: A substituição das penas e plumas de origem animal por sintéticas vai baratear muito o custo. Isso significa que a gente vai ter fantasias mais baratas, alegorias mais baratas, com a mesma beleza plástica que o carnaval, obviamente, exige. E, além disso, se a gente substitui, né, as penas e plumas de origem animal animal por plumas e penas sintéticas, nós vamos estimular a produção nacional.
7: Pelo texto aprovado, as penas poderão continuar sendo usadas quando não houver sofrimento animal. O reaproveitamento de plumas também continuará permitido até a entrada em vigor da futura lei. As regras para esses

0: casos deverão constar no regulamento da norma. A proposta, de autoria do deputado Célio Studart, do PSD do Ceará, também prevê multa de R$5.000 a R$1.000.000 para quem descumprir a nova regra. Em caso de reincidência, a multa será aplicada em dobro e a cada nova infração, o valor da multa será dobrado novamente. O projeto ainda será analisado por 4 comissões da Câmara. Se aprovado, poderá seguir diretamente para o Senado, sem necessidade de passar pelo plenário. Da Rádio Câmara de Brasília, Maria Neves.
1: João Carlos Bacelar, do PL da Bahia, propõe a criação de uma comissão parlamentar de inquérito para investigar crimes contra animais. O deputado pretende apurar casos de crueldade contra animais em todo o país.
2: João Carlos Bacelar explica que a CPI deve identificar os responsáveis pelos crimes e investigar a atuação de grupos organizados. Segundo o deputado, a comissão também precisa avaliar a efetividade das políticas públicas e da fiscalização para coibir a violência contra animais.
3: Educação.
1: Comissões da Câmara finalizam votação do projeto que muda critérios de cálculo de tempo de professores em atividades com estudantes. Entenda as alterações na reportagem de Luiz Cláudio Canuto.
4: A Comissão de Educação da Câmara aprovou o projeto que estipula a hora-aula como medida para cálculo do tempo de professores da educação básica, usado em atividades com estudantes. Segundo a proposta, a hora-aula seria usada como referência, mesmo que a aula tenha duração inferior a 60 minutos. Atualmente, a lei do piso salarial do Magistério Público da Educação Básica tem outro critério. Estabelece que os professores devem respeitar o limite máximo de 2/3 da carga horária para atividades com estudantes. Ou seja, o tempo restante é usado para preparar aulas, corrigir provas e outras atividades. O texto aprovado é um substitutivo da deputada Lídice da Mata, do PSB da Bahia, que sintetiza um projeto do deputado Tarcísio Mota, do PSOL do Rio de Janeiro. A relatora diz que a proposta tenta acabar com a interpretação de que os minutos que restam da hora-aula pedagógica possam ser considerados tempo de atividade extra-classe, algo que já foi rejeitado pelo Superior Tribunal de Justiça em 2024. Contar esses minutos diminui o período para atividades extraclasse, como explica o autor da proposta, Tarcísio Mota.
5: Qual é a nossa novidade nesse projeto de lei? Que a gente percebeu que, infelizmente, alguns prefeitos e governadores resolveram dar uma de esperto e contar todos os minutinhos que estão na questão da carga horária do professor, e nos lugares em que a hora-aula é menor do que uma hora relógio, ou seja, tem menos do que 60 minutos, eles resolveram dizer, então, esses 10 minutos que sobram, se a hora-aula for de 50 minutos, conta para o tempo de planejamento. O que é uma falsidade. Fazendo com que, como aconteceu lá no município do Rio de Janeiro, os professores sejam obrigados a pegar mais turmas, tendo o mesmo tempo de planejamento, ou seja, é um descumprimento da lei, e sem ganhar mais um salário a mais, ou seja, mais trabalho, menos tempo de planejamento, ferindo o princípio da lei do piso salarial nacional.
4: Como exemplo de como ficaria com a aprovação da lei, o deputado afirma que quando um professor dá 3 aulas, os minutos dedicados à aula não interferem no fato de que existe necessidade de um planejamento. O projeto muda a lei do piso salarial dos professores e acrescenta um dispositivo no artigo que estabelece textualmente: para fins do cálculo da proporção mínima de 2/3 da jornada destinada às atividades de interação com educandos, a carga horária do docente será apurada com base em horas-aula, mesmo se a sua duração for inferior a 60 minutos. A proposta para virar lei precisa ser aprovada pela Câmara e pelo Senado. Da Rádio Câmara de Brasília, Luiz Cláudio Canuto.
2: A deputada Lídice da Mata também foi a relatora do projeto na Comissão de Constituição e Justiça, que também aprovou o texto.
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3: Justiça.
1: Rodrigo Valadares, do PL de Sergipe, é autor de projeto que proíbe a concessão de indulto, graça, anistia e perdão judicial para condenados por crimes praticados contra crianças. A proposta também impede o reconhecimento do perdão do ofendido nesses casos.
2: O projeto de Rodrigo Valadares altera o Código Penal e o Estatuto da Criança e do Adolescente para impedir que os agressores tenham as penas perdoadas. O autor argumenta que o sofrimento do acusado não pode anular a punição pela morte de um filho.
3: Consumidor.
1: Câmara analisa a proibição de ligações telefônicas feitas por robôs. A repórter Júlia Lopes nos traz as medidas propostas.
7: Em 2025, o Brasil registrou mais de 10 bilhões de ligações telefônicas feitas por robôs por mês, segundo a Agência Nacional de Telecomunicações, a Anatel. Para reduzir o incômodo dessas chamadas à população, a Comissão de Defesa do Consumidor da Câmara dos Deputados aprovou um projeto que proíbe a realização de ligações automáticas em massa, conhecidas como robocalls. A proposta trata das chamadas feitas de forma repetitiva e sem a participação de um atendente humano, geralmente usadas para vender produtos, cobrar dívidas ou realizar pesquisas. Para o relator do projeto, deputado Áureo Ribeiro, do Solidariedade do Rio de Janeiro, embora a legislação já permita que o consumidor adote medidas como cadastrar o número em listas de bloqueio ou no serviço Não Perturbe, essas ferramentas ainda não são suficientes para impedir as ligações automatizadas.
8: De fato, mesmo com a existência de cadastros destinados a bloquear ligações de telemarketing, como Não Perturbe, e estas listas mantidas por PROCONs estaduais, os abusos continuam muito presentes na vida de todos nós. Isso porque, apesar de sua utilidade e crescente adesão popular, esses cadastros enfrentam limitações estruturais, tais como a iniciativa do próprio consumidor para inscrição.
7: Segundo o projeto, as empresas que desrespeitarem a regra estarão sujeitas a multas que variam de R$5.000 a R$50.000 por ligação ou mensagem devida. Em casos de reincidência, poderão ter o serviço de telemarketing suspenso e até perder a autorização para atuar no setor de telecomunicações. O texto também obriga empresas e operadoras a adotarem tecnologias que garantem a identificação real de quem faz a chamada como forma de evitar fraudes. Apesar disso, a proposta prevê exceções para o uso de chamadas e mensagens automáticas. Elas serão permitidas em casos de utilidade pública, como avisos de órgãos públicos ou de empresas de serviços essenciais, com informações urgentes, quando houver atendimento humano imediato, sem reprodução prévia de mensagens gravadas e em situações de obrigação legal. O projeto que proíbe ligações telefônicas automáticas feitas em massa será analisado agora pela Comissão de Constituição e Justiça. Da Rádio Câmara de Brasília, Júlia Lopes.
3: Segurança Pública.
2: Zuco, do PL do Rio Grande do Sul, propõe que a indenização paga a quem entrega armas de fogo tenha como parâmetro principal o preço médio de mercado, definido em regulamento. Ele também defende que a nota fiscal e o estado de conservação da arma sejam considerados no cálculo.
1: Relator da proposta na Comissão de Segurança Pública, Zuco substituiu a definição do valor em lei por diretrizes para que o Executivo regulamente os critérios de indenização. O objetivo, segundo ele, é evitar questionamentos sobre a constitucionalidade da medida.
3: Economia.
2: Comissão Especial da Câmara está analisando a atualização do teto para a declaração de microempreendedor individual.
1: A repórter Noelle Nobre tem mais informações sobre o colegiado.
9: A Comissão Especial, que vai analisar o projeto que aumenta o limite de faturamento do MEI, o microempreendedor individual, já foi instalada na Câmara. A deputada Anne Ortiz, do PP do Rio Grande do Sul, foi eleita presidente do colegiado e o deputado Jorge Götting, do Republicanos de Santa Catarina, será o relator. O projeto já foi aprovado pelo Senado e eleva para R$130 mil a receita bruta anual permitida para enquadramento como MEI. Atualmente, o limite é de R$81 mil. A proposta também autoriza a contratação de até 2 empregados, o dobro do permitido hoje. Anne Ortiz destacou que o teto atual está defasado há cerca de 10 anos, o que empurra muitos empreendedores para a informalidade.
10: Nós estamos tratando de um assunto que não é só urgente para os micro e pequenos empreendedores, empreendedores individuais, para todos aqueles que empreendem no nosso país, geram emprego, renda e fazem a economia girar, que estão aí há uma década trabalhando dentro de uma faixa, dentro de um teto desatualizado.
9: O relator Jorge Goetten ressaltou a importância do setor e disse que o relatório buscará consenso com a área econômica do governo e com frentes produtivas.
11: Nós temos que impulsionar os negócios, dar condições do MEI crescer, como você falava antes, Anne, criar uma rampa para que o MEI daqui um pouco possa ser micro, para que o micro possa ser uma pequena empresa, para que a pequena empresa queira ir para o lucro presumido ou para o lucro real, para ela crescer.
9: Além de Anne Ortiz e Jorge Goetten, a comissão será dirigida pelos deputados Adriana Ventura, do Novo de São Paulo, Helder Salomão, do PT do Espírito Santo, e Bia Kicis, do PL do Distrito Federal, eleitos como vice-presidentes. Da Rádio Câmara de Brasília, Noelle Nobre.
3: Agricultura.
2: Márcio Neiser, do Solidariedade do Maranhão, apresentou o projeto que cria o Sistema Nacional de Monitoramento da Pesca Artesanal. A proposta prevê adesão voluntária a um sistema de geolocalização e botão de emergência para embarcações de pequeno porte.
1: Segundo Márcio Neiser, o projeto autoriza o governo a conceder subsídio para aquisição e instalação dos equipamentos. Ele acredita que o novo sistema poderá contribuir para a segurança da atividade e para o planejamento de políticas públicas voltadas à pesca artesanal.
2: Termina agora o Jornal Câmara dos Deputados, produzido pela Rádio Câmara, com trabalhos técnicos de Ribamar Guimarães e apresentação de Val Monteiro e Márcio Aquilissardi. Uma boa noite para você.
1: A Voz do Brasil volta amanhã. Boa noite.
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2: Boa noite de quarta-feira pra você, 29 de julho, ano de 2026. Quase terminando o mês já, hein? O tempo tem passado rápido demais. Na noite de ontem, noite de terça, no finalzinho do programa, terminamos trazendo Pedro Bento Zé da Estrada, foi a última cantando o sucesso clássico Chitãozinho e Xororó. E essa dupla maravilhosa, Chitãozinho e Xororó, vai abrir o nosso programa de hoje cantando o modão Pago Dobrado. Boa noite. Música.

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0: Sabe, galera?
1: Quem aprendeu? Quem aprendeu aí? Quem aprendeu? Ó, acende daquele jeito que acendeu aquela hora lá pra nós, só pra nós enxergar o povo aqui. Aí apaga o seguidor só um pouquinho aí pra nós, só pra nós vir. Joga a mão lá em cima, todo mundo assim, barretão. Pra você que tá, que ainda tem esperança da sua mulher assumir que você tá certo, joga a mão lá em cima. Pro lado, pro outro, pro lado, pro outro. Isso é barretão.

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2: O Sertanejo 102, sucesso não para. 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Hoje começamos o programa com Chitãozinho e Chororó e Modão Pago Dobrado. As outras que já tocou, você escolheu. Marcelo fez a melhor programação aí da sua noite. Marcelo Ramiro, um abraço pra você. Vamos trazer agora mais um sucesso, mais um modão, Chitãozinho e Chororó. Caro amigo!

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1: Boa noite, Rogério. Boa noite, Marcelo. Tudo certinho, hein, Marcelo? Ô, Marcelo, manda pro manezinho aí. Tião Carreiro e Pardinho, mineiro de Monte Belo. Vamos oferecer pra todos os ouvintes desse programão chonado. Um abração e tudo de bom, meu amigo.
2: Boa noite, Marcelo. Boa noite, Rogério. Boa noite aí pra toda a galerinha. Viu o som do tabuado? Hoje que é um forrozão, sabe de quem? Bonde do Forró. Toca um forrozão bem arretado dessa banda aí, que é tudo de bom, hein? Vai pra todos os ouvintes aí do Sertanejo 102. Tchau, briga!
3: Olá, Rogério. Boa noite, tudo bem? Aqui, Fábio Pedro. E aí, Marcelo, tudo belezinha? Hoje eu gostaria, Marcelo, de ouvir a música Chora Me Liga, com João Bosco e Vinícius, tá bom? Vou felicitar pro Manezinha, da Ana Fátima e Gercian, da Fazenda Santa Fátima, em Santo Antônio da Aracanguá, pro Wilson de Aparecida, do Tabuado, e um abraço e saudades da Sandra Brito, estendendo meu abraço fraterno a cada um dos ouvintes. Fique com Deus e até logo, meu amigo. Tchau, tchau.
4: Boa noite, Rogério de Sá. Vamos de Chico Rei, Paraná. Perder você é abraçar a solidão, ó. O Grandão oferece especialmente a toda a galerinha lá de Ponta Linda. Segura, Ponta Linda, véia.

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3: Boa noite. Aqui é o Vilcimar da Gigante Hortaliça. Manda os modão pra nós e todos os ouvintes aí. Se for possível, você vai pedir de um pai aí, cadeira amiga. Uma boa noite, hein?

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